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Quer mais uma? Joga a mão e dá um gritão aí. Obrigado para os ferros, obrigado, gente. Deus abençoe vocês. Isso aqui é Xane Avião. Essa tá no nosso DVD. Comigo assim, ó.

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3: 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Não, não, não. Chapadinho, filho. Chapadinho. Sei lá, parceiro.

0: Seus mina também. Lembra de quê? É não. 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

0: O seu Adelão!
1: Jorge Matheus! Pelo amor de Deus!
0: Boa demais, irmão.
1: Que lindo, é isso, lindo, hein? Lindo.
0: Coisa boa, irmão.
1: Ô, gurizada.
0: Tudo bem, Curitiba? Como é que vocês estão aí, gente?
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0: Top demais.
1: Top demais.
0: Ladies and gentlemen.
1: Valeu, velho. Obrigado pelo carinho.
2: Valeu, Kevinho. Obrigado.
1: Somos fãs desse menino. Bom demais.
0: Tamo junto, viu?
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0: Valeu, gente.
1: Obrigado, gente.
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Erotica. Ah! A poderosa, a poderosa. E uma linda. Ela é bem mais poderosa. Você jamais esquecerá. Vilma Lima. 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

você, bom dia, bom dia. 8 horas, 11 minutinhos agora em Parambu, hora certa. Muito bom dia, tia. Hoje é quarta-feira, 22 de julho do ano de 2026. Está no ar pelo 87,9, o melhor programa da manhã. É o Manhã Vale Show nesta manhã de quarta-feira. Estamos aí no meio da semana. Bom dia pra você que tá do outro lado acompanhando o som da melhor através do rádio. Aumenta o som pra você que tá conectado com a gente através do aplicativo. Uma ótima quarta-feira, uma quarta-feira maravilhosa, abençoada. Seja tudo de bom. Bom dia pra quem faz aniversário hoje, dia 22. Tem Bolê Guaraná, Vilma Lima, está lá. E vai participando comigo, tá, bebê? Participa aí comigo, 996-64-7666. Esse é o nosso WhatsApp. Facinho, facinho, né? Pra você colocar na sua agenda ou decorar mesmo. Tudo certo, tá? Vamos começar a nossa manhã trazendo música boa pra você. E eu trago o sucesso de João Gomes. Do jeito que o povo gosta. Amor Forçado, 8 e 12, bom dia.

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0: 53 minutinhos, 8h53. Vamos falar de astrologia para hoje, né? Quarta-feira, 22 de julho do ano de 2026. O que dizem os astros para você que é do signo de Áries?
1: E agora, vamos conferir as previsões astrológicas para hoje. Áries, de 21 de março a 20 de abril.
0: Olha, Ariana, nesta quarta-feira fica fácil se concentrar no começo do dia. À tarde, as vibes são positivas para quem está atrás de um novo emprego ou quer apenas trabalhar com algo diferente. As transformações, elas ganham destaque, seja em casa, na saúde ou em outras áreas. Com o sol brilhando em seu paraíso astral, pode se preparar para momentos leves, divertidos e com uma pitada extra de sorte. Novidades picantes prometem animar a paquera com o ex, mas seu carisma também entra no ponto máximo. A vida 2 conta com uma dose extra de romantismo e paixão. A cor do dia é violeta.
1: E agora, as previsões para Touro, de 1 de abril a 20 de maio.
0: Oi, Touro, bom dia, Taurino. Com facilidade para se entender com os outros, a quarta será ideal para explorar as parcerias com os colegas. Ainda mais se tiverem os mesmos objetivos. Também há chance de ampliar sua rede de conhecimentos e estabelecer contato com pessoas que conheceu através de outros canais. O sol em leão agita a vida familiar e aquece o contato com os parentes. Aposte num bom papo para paquerar e conquistar novos contatinhos. O diálogo e o romantismo ajudam a proteger o romance, que fica para lá de perfeito. A cor do dia é preto.
1: Previsões astrais para você que é de Gêmeos, de 21 de maio a 20 de junho.
0: Olha, Gêmeos, o céu promete dar um impulso e tanto na hora de cuidar das suas tarefas de rotina. Ainda mais se trabalha em casa ou com a família. A boa notícia é que você pode finalmente colher alguns frutos dos seus esforços e engordar o bolso à noite. O sol entra em leão, destacando o seu lado comunicativo e o desejo de espairecer e circular por aí. Fica fácil conhecer gente nova e fazer amigos. Um bom papo tem tudo para ajudar você e o par a ficarem mais entrosados. Olhe ao redor, pois pode se encantar com alguém quando menos espera. A cor para hoje é azul turquesa.
1: E agora, os astros falam para quem é de Câncer, de 21 de junho a 21 de julho.
0: Câncer, eu trago ótimas notícias para o seu bolso. O sol em leão promete vibes poderosas para as finanças e aumenta as chances de forrar a sua conta bancária. A sorte também vai sorrir para você e pode se dar bem ao fazer uma fezinha ou entrar em um sorteio. O astral é perfeito para lidar com colegas, clientes e novos contatos, fazer um curso que estava querendo e melhorar a interação com as pessoas de um modo geral. O romance conta com as melhores vibes e o astral não poderia ser mais perfeito, né? É hora de sair do time dos solteiros de vez, minha amiga. A cor para

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1: Olha aí o que dizem os astros para você hoje. Hoje, quarta-feira. Bom dia, bom dia. Já vou falar de mais astrologia para você. Daqui a pouquinho eu falo de Leão, Virgem, Libra e Escorpião. Bom dia para você que tá no trabalho. Bom dia para quem tá ligado na programação. Pra você mesmo que ainda tá curtindo umas férias. Bom demais, né? É muito gostoso.

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0: Obrigado.
1: Quem gostou, solta a voz aí.
0: Coisa linda.
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0: Voltando com mais horóscopo do dia. Bom dia, bom dia. São 9h17. O que dizem os astros para você que é do signo de Libra? Libra não, Leão.
1: Atenção, Leão. De 22 de julho a 22 de agosto.
0: Olha aí, Leão, vamos falar para você que hoje assuntos domésticos ou ligados às finanças da família contam com excelentes energias. À noite, curtir seu canto ajuda a repor as energias. O dia está bom para se concentrar em tarefas que podem ser feitas em casa ou com a colaboração dos parentes, porque é aí que você tem mais chance de brilhar. À tarde, o sol entra em seu signo e vai sobrar pique para correr atrás dos seus interesses. Um caso com amor antigo pode reacender, mas seu carisma também anima a conquista. Com seu charme em alta, a vida a dois tem tudo para ficar ainda melhor. A cor do dia é vermelho.
1: E agora, as previsões astrológicas para você que é de Virgem. Nascido entre 23 de agosto e 22 de setembro.
0: Virgem, você tem boas chances de se destacar em tudo que está ligado à comunicação. Uma viagem rápida ou deslocamento pela cidade pode ser uma boa para movimentar sua rede profissional. As redes sociais podem ocupar boa parte da sua atenção e o contato com os amigos está protegido à noite. O sol entra em seu signo astral, ou melhor, o sol vai entrar em seu inferno astral e o desejo de se isolar pode falar mais alto em alguns momentos. Você pode conhecer um crush novo e cair de amores quando menos espera. O romance ganha leveza, mas também há momentos mais intensos. A cor do dia é vermelho.
1: Os astros falam agora para quem é do signo de Libra, de 23 de setembro a 22 de outubro.
0: Oi Libra, bom dia para correr atrás dos seus interesses financeiros, já que a sua grana segue protegida. À tarde pode receber uma grana que não esperava. O dinheiro vai entrar, mas é preciso fazer a sua parte para desfrutar do reconhecimento que merece. Aproveite para se planejar e colher os frutos do seu trabalho. O sol em Leão coloca as amizades em destaque e o seu lado solidário fica mais evidente. Se a conquista andava meio morna, os amigos podem dar um empurrãozinho. A vida a dois fica mais estável e a sintonia cresce. A cor do dia é cinza.
1: Alô, alô, Escorpião. De 23 de outubro a 21 de novembro.
0: Escorpião, você conta com muita energia para correr atrás dos seus interesses no serviço. Mas é a entrada do sol em Leão que promete dar um empurrão e tanto na sua vida profissional. Porque as energias, elas serão para lá de positivas para você se destacar em qualquer área. O desejo de sair da rotina, passear e curtir os amigos, viver novas experiências, deixa esta quarta bem mais divertida. À noite, o bom humor ajuda a blindar a relação com o par e torna tudo mais gostoso. Circular por aí será a melhor maneira de topar com o novo amor. A cor do dia é salmão.

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1: Aí, o que dizem os astros para você hoje? Hoje é quarta-feira, já tem as últimas casas zodiacais. Eu falo para quem é de Sagitário, Capricórnio, Aquário e Peixes. Fica ligadinho aqui na 87,9, que aqui é só sucesso. E vai participando também com a gente, hein? 996-647-666. 87,9. Olha aí, 87.

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0: minutinhos, 9h39, as últimas casas zodiacais para esta quarta-feira. Bom dia, Sagitário.
1: E agora, as previsões astrais para Sagitário, de 22 de novembro a 21 de dezembro.
0: Olha, Sagitário, cuidar das suas tarefas e ficar na sua, ajudar a lidar com os assuntos do dia a dia. Sua intuição segue afiada e tarefas que podem ser feitas a sós no seu ritmo vão deslanchar. À tardinha, o sol entre leão reforça o seu lado aventureiro, além de favorecer viagens, estudos e contato com pessoas de longe. Aproveite para circular por aí, conhecer gente nova e matar a saudade dos amigos. O lance escondido tem tudo para ser mais tentador. Sua sensualidade segue em alta, mas é o bom humor e a descontração que ajudam você a brilhar. A cor do dia é branco.
1: Previsões astrais para você que é de Capricórnio, de 22 de dezembro a 21 de janeiro.
0: Capricórnio, a convivência com os amigos segue protegida e pode contar com o apoio e os conselhos deles para o que você precisar. À noite, aproveite para fazer novas amizades, expandir o seu ciclo de contatos. Fica fácil pensar fora da caixa e lidar com as pessoas. Priorize as parcerias e trabalhos que envolvem a colaboração de colegas. O sol em leão à tarde ajuda a focar e a lidar com serviços mais complexos. O romance ganha sintonia, confiança e uma dose extra de paixão. A sua sensualidade faz toda a diferença na conquista. A cor é azul claro.
1: Alô, você que é de Aquário. De 21 de janeiro a 19 de fevereiro, os astros falam para você.
0: Olha, Aquário, com a sua ambição a mil aliada à sua capacidade para cuidar das tarefas do dia a dia, você tem tudo para brilhar em qualquer área profissional. Pode se preparar para um período de muito trabalho, mas o sol em leão favorece a cooperação com colegas e clientes. Priorize o que pode ser feito em parceria. Os relacionamentos, eles ficam mais animados. À noite, cuidados com a saúde trazem ótimos resultados. O sol traz novidades tanto no romance quanto na conquista. Seu jeito mais leve ajuda a se destacar sem fazer esforço. A cor do dia é branco.
1: E agora, as previsões astrais de hoje para quem é do signo de Peixes, de 20 de fevereiro a 20 de março.
0: Oi, Peixes! Nesta quarta-feira você vai começar com muito pique para se aventurar. E os estudos estão protegidos. Olha, o sol em leão ajuda você a focar mais na saúde, além de trazer vitalidade e energia extra. Esbanjando criatividade e espírito de equipe, você pode juntar força com os colegas para conseguir o que você deseja. O seu esforço e concentração nas tarefas vão fazer toda a diferença à tarde. Se depender das estrelas, você vai atrair vários admiradores e pedidos de amizade, agitando aí a paquera. Na vida dois, vai sobrar bom humor, diversão e romantismo à noite. A sua cor para hoje é rosa.

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1: Olha aí o que dizem os astros para você hoje.

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1: Top demais.
0: Ladies and gentlemen.
1: Valeu, meu. Obrigado pelo carinho.
2: Valeu, Kevinho. Obrigado.
1: Somos fãs desse menino. Bom demais.
0: Tamo junto, viu?
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0: É só um sonho.
1: Você vai ver só.
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11:36, 11:36. Olha, a gente estava aqui fora do ar, no rádio, por falta de energia elétrica aqui nesse nosso setor, tá? A gente estava funcionando alto DJ aqui no aplicativo RádiosNet. Para você que está me ouvindo agora, estamos de volta aqui com a programação normal, tá? Meio-dia tem o Jornal da Vale e depois o Jornal da Programação da Tarde. Quero mandar um alôzão pra Dona Raimunda, lá na João Viana Raiz. Bom dia, Dona Raimunda. Quero mandar um alô também pra minha amiga Aglaice. Aglaice que tá fazendo aí aquele bolo pra festa, docinho, salgado. Além de... ela tá fazendo agora também, Rosa, almoço. Ela tá com um ponto comercial ali na Queimada Grande, né? Barzinho e restaurante ao mesmo tempo. Você vai saborear o melhor peixe, a melhor massa. Lá quem manda é o cliente. Chegou lá, tem tudo para petisco e também para refeição. Aproveita, vai ali na Queimada Grande, a Gláice e o Roberto. Aproveitar e quero mandar um abraço aqui para ele.

0: Mano, da onde você tirou esse papagaio aí, velho?
1: Pai, eu sei não, achei que ia ficar massa, mas...
2: Olha, bom dia pra Maria na Serra da Uruburetama. Bom dia, Maria, um abraço pra você e pra toda a sua família. Bom dia pra o meu amigo Laes na Altamira e a Luísa Moraes, que estão aí lá... A Luísa Moraes na beleza, ouvindo a programação. Eu vou embora, eu volto amanhã.
3: Alô, Sonega,
2: e aí amanhã a gente volta ao normal, se Deus quiser, com a programaçãozinha normal. A gente não terminou hoje direitinho por conta da falta de energia. Um beijão pra vocês, fiquem com Deus e até lá.

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1: 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Olha, pela primeira vez na minha vida, eu tô lançando uma cantora. Eu, a Power, seu Bugiga, Bugiquinha e meu filho Bruno. Porque acredito muito nela. Ela canta muito, passa emoção para as pessoas. Cantar é fácil. Quero ver você realmente passar emoção para as pessoas, fazer com que elas se emocionem, entendeu? Essa é a Bela que eu estou apresentando para vocês e tenho um orgulho disso e sei que ela tem um grande futuro cantando.
2: Muito obrigada, amado. A palavra que descreve esse momento é gratidão. Para mim é um prazer e uma honra poder participar desse projeto que é tão maravilhoso e ainda por cima cantar com você.
1: A honra é minha, meu Deus. Demais, você vai ver? Umas pessoas vão adorar isso, pode ter certeza disso. É? Ela é a Bela, viu?
2: Eu sou a Bela.
1: Vamos lá?

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1: Em Parambu, pontualmente, 12:00.
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0: Boa tarde. São 12 horas agora, mais 4 minutos em Parambu. Já estamos de volta com mais um programa informativo aqui através das ondas da 87,9 FM Vale do Puiu. Hoje é uma quarta-feira 22 do mês de julho do ano de 2026. E atenção! Atenção, atenção para as manchetes que logo mais serão transformadas dos principais destaques para o programa que está começando agora. Parambuense morre no estado do Pará. O corpo será trasladado para sepultamento em Parambu. Eleições 2026. Parambu tem 27.379 eleitores aptos a votar em outubro. Confira como ficou os outros municípios da região dos Inhamuns. E atenção, um acidente deixa jovem de 16 anos com fratura. O fato se deu no bairro Beleza. E a vítima do acidente foi transferida hoje pela manhã. Crediarista que tem familiares em Parambu é encontrado morto em Crateús. Nova pesquisa eleitoral, e atenção, nova pesquisa eleitoral mostra empate técnico entre Lula e Flávio Bolsonaro. Confira os números aqui dentro da programação. Estas e outras, os senhores e as senhoras acompanharão aqui e agora, no seu programa informativo do meio-dia. O Jornal da Vale, que já está no ar.
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0: Muito bem, Claudino Salles e Faria Júnior, até as 13 horas e 30 minutos, levando as informações para os senhores e para as senhoras que sintonizam o nosso canal 87,9, a sua melhor estação de rádio do universo. Para você que está aí do outro lado, acompanhando aqui a programação da sua melhor, a gente agradece o carinho da sintonia. Tá escutando via rádio, tá escutando via aplicativo, não importa. O importante é que você está antenado aqui nas ondas da 87,9, o seu melhor canal de notícias, o seu melhor canal de informações. Maria Júnior, boa tarde para você. Tempo, hora vai, hora vem o sol, né, Maria Júnior? Mas hoje o sol teve predominante. Marias, boa tarde. Quais são os destaques em foco para o programa que está começando agora? Predominante. Marias, boa tarde. Quais são os destaques em foco para o programa?

0: mais do estado do Ceará, pelo site Ceará Agora, destaques política. Olha, poder data, avaliação negativa de Lula cai 10 pontos após anúncio de tarifaço dos Estados Unidos. Tem mais, Ceará, tarifaço dos Estados Unidos entra em vigor e ameaça exportações do Ceará. Setor calçadista estima prejuízo de 56 milhões em 6 meses. Dino manda estados e municípios prestarem contas de emendas usadas em shows e eventos culturais. Tem mais, Copa do Mundo. Apostas esportivas movimentaram quase 1 bilhão no Brasil. Vamos agora, destaques do jornal O Povo para hoje. Em 20 anos, eleitor cearense reduz baixa escolaridade e amplia presença no ensino médio. Morre cineasta cearense Luiz Carlos Barreto aos 98 anos. Trabalho no feriado, o que muda para farmácias, supermercados e outros setores afetados por nova regra. Olha, ainda no jornal O Povo, embarcação encalhada na praia de Icaraí é rebocada na manhã desta quarta-feira, dia 22. Não haverá mais eleições aqui. O discurso de Daniel Ortega que abre caminho para regime ditatorial. Tem mais ainda, destaques do Diário do Nordeste para hoje. Seria berço político. Eduardo Girão recorda atuação no futebol e dia trágico que levou à política. Tem mais, Fortaleza está preparada para calor extremo. Veja iniciativas previstas e já em ação. Ainda no Diário do Nordeste, tarifaço de 25% dos Estados Unidos que atinge milhares de produtores brasileiros começa hoje. Veja quais. Ainda mais no Diário do Nordeste, defesa alega insanidade mental de PM preso por matar a garota de programa em motel lá em Messejana. Olha, ainda no Diário do Nordeste, estudante do Ceará conquista melhor nota do mundo na Olimpíada Internacional de Economia. Ainda no programa de hoje, destaques do noticiário local e regional. Morre crediarista filho de parambuense em mais um acidente naquele município. Filho é preso após ameaçar a própria mãe durante conflito familiar lá em Tauá. Tentativa de homicídio registrada em Quiterianópolis. Vítima escapa ilesa. Duas vítimas de acidentes são atendidas no hospital de Parambu nas últimas horas. 12 horas e 12 minutos. Essas e outras informações a partir de agora para os senhores e as senhoras em mais um Jornal da Vale que já está no ar.
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3: Muito bem, a hora certa agora são 12 horas mais 12 minutos. É o nosso programa informativo do meio-dia, o Jornal da Vale. Levando as informações para os senhores e para as senhoras que sintonizam aqui o nosso canal 87,9, a sua melhor estação de rádio

0: universo. Vamos falar um pouquinho, Parias, do trânsito, que desde a última segunda-feira começou a ser exigido o uso do capacete, também a questão de mão e contramão, estacionamentos e também a questão de menores ao volante. Eu posso assegurar para os senhores e para as senhoras que o uso do capacete está quase que 100%. Quase que todas as pessoas que trafegam, pelo menos ali onde tem uma visão, Farias, no centro da cidade, está usando o capacete. Está usando o capacete. Ah, Claudino, ontem eu dava uma volta na cidade e vi a turma aí dando uma melhorada nos semáforos. Precisa? Precisa. Claro que precisa. Aonde não está funcionando, tem que funcionar. Tá certo? E onde está funcionando, a turma tem que dar manutenção. É para dar o exemplo, né? Ah, com relação a estacionamentos, Maria Júnior, ainda está bem aquém. As pessoas precisam ainda de espaço para estacionar os seus veículos, as suas motos. E a gente tem visto que, por enquanto, o trânsito está fluindo bem. Aqui do Parambupese, você ainda não ter, por exemplo, uma placa de sinalização, como essas que tem de mão e contramão. Eu não vi proibido estacionar ou proibido parar e estacionar. Eu ainda não vi esse tipo de placa, né? Mas acredito que o município deve providenciar, Maria Júnior, nos próximos dias, esse sistema de placas, né? E reavivar também, aonde for preciso, porque o asfalto foi substituído recentemente, também com as faixas horizontais, ou seja, aquelas faixas que a gente observa ali no solo, né? Ou seja, no chão. Então, em alguns pontos da cidade, por conta exatamente dessa questão de remoção de asfalto velho para colocação de um asfalto novo, ainda, tá certo, tem alguns pontos que a gente está sem sinalização. Mas, Maria Júnior, entre mortos e feridos, parece estar salvando todos, né? Ou seja, o capacete está sendo utilizado. Hoje mesmo eu não vi ninguém sem o uso do capacete. Hoje eu não vi absolutamente ninguém. As pessoas que eu observei no trânsito, porque o objetivo maior é esse, é salvar vidas, né? Ou, em caso de acidente, a pessoa não sofrer trauma na cabeça, né? Porque um braço quebrado, você vai lá, engessa, ele volta a funcionar. Uma perna do mesmo jeito, quando não é, logicamente, uma coisa assim gravíssima, né? Com fraturas extraordinárias. Mas o resto a gente vai se ajeitando. Agora, quando trata de cabeça, meu amigo, aí é problema. É problema porque é muito sensível. Eu acho que a cabeça é tão sensível quanto o bolso, viu, Amauri? É tão sensível quanto o bolso. Então, eu observo assim. Eu acredito que tem alguns pontos que posteriormente precisa ser observado, principalmente essa questão de estacionamento no centro da cidade, porque o centro da cidade é onde está o coração do comércio, né? Alguns comércios têm ponto de parada para motos e para carros, outros não têm. E aí a prefeitura deve encontrar aí uma solução, né, para ver se fica bom para todo mundo e que o trânsito ele flua, que as pessoas continuem se protegendo com capacete, continuem obedecendo mão e contramão e estacionando realmente onde tem que estacionar. Então, Maria Júnior, começou a ser colocado em prática essa fiscalização na última segunda-feira. Hoje já é quarta-feira, então segunda, terça e quarta, 3 dias. E pegou. Na verdade é que pegou, acho que, como há sempre, o brasileiro só fecha a porta quando é roubado, né? Ele só toma as providências quando sofre algum problema. Então, como se passou um ano e a turma, né, não obedeceu, não usou o capacete, fez de conta que não existia Demutran, fez de conta que não existia semáforo, não existia fiscalização, e foi aquilo que a gente viu durante um ano. E agora, com a autuação, ou seja, com a caneta ali da mão, Parejuna, aí a turma começa a dar uma respeitada. Essa é a grande verdade. Ou seja, não foi por amor, está sendo aqui pelo menos pela ameaça, já que, né, não tem dor, né, Parejuna? A dor vai ser quando tu pagar a multa. Mas por enquanto a turma está obedecendo ali pela ameaça da multa a ser aplicada quanto do ato de infração. Observou alguma mudança, Parejo? Alguma coisa nesse sentido que você possa comentar? As pessoas gostam quando você também comenta a respeito do assunto, companheiro Parejo.
1: Aldino, como você bem já falou, a gente tem observado que quase 100% das pessoas que estão usando a motocicleta estão usando o capacete. É aquilo que a gente costuma dizer, Claudino, aquilo que não é prática da gente, às vezes a gente demora a se adaptar, né? Principalmente o uso do capacete. Não é uma prática constante de nós paramboenses, mas de um certo tempo para cá a gente vem tentando se adaptar o uso do capacete. Vale ressaltar que desde segunda-feira essa lei ela entrou em vigor, dizemos assim. Caso você seja flagrado sem o capacete, você pode sofrer penalidade, né? Ou seja, pode receber multa. Então, eu acho que com isso faz com que a gente busque, né, a entrar nesse ritmo e não acabar esquecendo na hora de sair de motocicleta e não usar o capacete. Eu acho que os semáforos, eles sempre vão ter que estar passando por algum tipo de manutenção, Claudino, até porque são equipamentos que podem dar problema vez por outra. E para que nós possamos obedecer toda a sinalização, Claudino, é obrigado que todas as sinalizações elas estejam disponíveis de forma correta sobre a nossa cidade, para que a gente possa buscar a obedecê-la, né? Eu estava observando que realmente tinha alguns semáforos que estavam com problema, mesmo depois da lei entrar em vigor de segunda-feira, né? Tinha semáforos aí que você esperava abrir o azul, mas o vermelho em si ele sempre permanecia aceso, né? Ou seja,
0: no
1: problema,
0: caso verde, né,
1: Marias? O verde, quer dizer, abriu o verde e o vermelho ele sempre permanecia aceso, ou seja, estava com problema, né? Mas você disse que já observou de ontem para cá algumas equipes fazendo esse tipo de manutenção nesses equipamentos. É como o responsável aí pelo trânsito, né, que teve um programa aqui com a gente, ele dizia, muita coisa a gente sabe que precisa melhorar e isso vai melhorar com o tempo. Tanto a nossa prática do uso do capacete, do estacionar de maneira correta, isso tudo são coisas que com o passar do tempo, Claudino, vão se aperfeiçoando.
0: Se
1: adequando e aperfeiçoando, todo mundo procurar se adequar. Aquilo que eu sempre falei, Claudino, eu posso errar? Posso, todo mundo é capaz de errar. Mas eu acho que se cada um fizer a sua parte, eu tenho certeza que o trânsito ele vai, cedo ou mais tarde, tá do jeito que a gente gostaria que estivesse, né? Todo mundo andando na mão correta, estacionando corretamente, não esquecendo o uso do capacete. E o bom de tudo isso, Claudino, que eu estava observando, é que o órgão ele não está exigindo a documentação do veículo, né? A habilitação do condutor, pelo menos no primeiro momento, né? Então já é, digamos assim, para a gente, de certa forma, bom, porque você vai procurar se adaptar e depois vai procurar também colocar seu transporte em dias, vai procurar se habilitar, e isso eu tenho certeza que, se Deus der vida a nós ainda vamos ver um trânsito do jeito que a gente
0: organizado,
1: gostaria de
0: ver. Né, Farias?
1: Organizado.
0: E com a vida
1: aqui
0: preservada,
1: no nosso município.
0: Né?
1: Exatamente, Claudinho.
0: Muito bem, então, agora são 12 horas mais 22 minutos, meio-dia e 22, é o nosso programa informativo, Jornal da Vale, levando as informações para os senhores e para as senhoras que sintonizam o nosso canal. Ou 87,9, a sua melhor estação de rádio do universo. Quem está escutando a gente neste momento e ouvindo atentamente aqui o meu comentário, o seu comentário, é o Dr. Marcos Torquato. Dr. Marcos, é sempre uma satisfação renovada saber que você está aí do outro lado acompanhando aqui a programação. Nos envaidece, né? Pessoas que são muito ocupadas, Parejo, muitas vezes não tem tempo nem para si. E ele sempre tira um tempinho para estar antenado aqui com a gente. Doutor Marcos Torquato, que inclusive é advogado dos bons que temos em Parambu, inclusive na área previdenciária, ele e Cacioto. Se você tem algum problema, já é comigo aqui. Se você tem algum problema aí junto ao INSS, ainda não procurou um advogado, Parambu tem excelentes advogados. Parambu é um celeiro, tá certo? Respeitado na área da advocacia. Mas se você ainda não tem um advogado, vou dar uma dica para você. Procure lá o escritório do Dr. Marcos Torquato, ele está lá para te atender, tá bom? E se ele disser, olha, o seu processo tem chance de ganhar, você pode botar o carneirinho lá para... Muitas vezes não dá nem tempo engordar. A galinha no isqueiro, o capote, o boi, o bode, seja lá o que for. Porque é mesmo que dá de oito machados na muleira de um bode. É bater e cair, viu? De vez em quando eu chamo aqui uma relaçãozinha de pessoas que são chamadas, né, a comparecer para receber essa boa notícia de liberação de benefício, tá bom? Doutor Marcos, muito obrigado. Aproveitar e estender um abraço aí para todos que fazem o seu escritório. Beleza? Beleza. 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Faria Júnior, olha, faleceu lá no estado do Pará um parambuense, o Vanderlei. Vanderlei, bastante conhecido aqui do nosso município, inclusive, né, grande desportista aqui do nosso município. O Vanderlei teve alguns problemas de saúde, teve pelo menos dois AVCs, estava tratando. E recentemente tinha ido para o Pará, inclusive trabalhar lá com o desportista grande Marlon. O Marlon, para quem não está lembrando, o Marlon é filho aqui do senhor saudoso Antônio Olímpio, né? Inclusive meu vizinho ali. E aí, ele estava lá, Faria Júnior, na hora da refeição. Ele, segundo as informações repassadas pelo próprio Marlon, ele acabou tendo um novo AVC. Que é um acidente vascular cerebral, na hora que ele estava almoçando. Acabou se engasgando nesse momento com um pedaço de carne, né? Foi feito ali rapidamente os primeiros socorros para ele, a turma conseguiu extrair esse pedaço de carne que engasgava o Vanderlei. Ele foi socorrido às pressas para um hospital que está mais ou menos a 5 minutos lá do ponto onde ele sofreu esse problema. E aí ele começou a ser tratado, né? Começou a ser tratado, num primeiro momento reagiu bem, e anteontem, né, inclusive surgiu a informação de que ele havia falecido, mas na verdade, naquele momento, o que aconteceu, Faria Júnior, foi a chamada morte cerebral. Ele estava na UTI, estava lá respirando normalmente, né, com os aparelhos ligados, enfim, mas ele acabou tendo essa morte cerebral confirmada, tá certo? Ou seja, estava lá, mas os médicos já disseram à família que aquela situação, naquele momento, era irreversível, não ser o milagre do Pai Eterno. E aí, no dia de ontem, lá por volta das 2h40, 3 horas da tarde, infelizmente o Vanderlei, ele acabou falecendo. Então, faleceu na tarde de ontem, 21, lá em Castanhal, no estado do Pará, o parambuense Vanderlei Bezerra Mota, de 62 anos de idade. Ele vinha enfrentando problemas de saúde, como já narrei, é o que diz aqui a matéria. Vanderlei era funileiro, inclusive dos bons, trabalhou por muitos anos na sua oficina localizada ali na rua Pedro Alves da Costa. Inclusive o Monza da Dona Nieta ele recuperou por diversas vezes, né? Ali próximo à escola Francisco Alves Teixeira, filho do senhor Valdelício e é irmão da secretária de saúde do município de Parambu, a doutora Valda. Então ele é filho do Valdelício, tá certo? Inclusive uma pessoa muito boa e a sua mãe, tá certo? A sua mãe é Dona Doura. Inclusive, Dona Doura e seu Valdelício eram ouvintes certo do programa. Já estão com a idade, de certa forma, avançada, mas sempre nos escutava, né? A família está providenciando o traslado do corpo aqui para o município de Parambu. E o velório será na Igreja Presbiteriana Central, a igreja que ele frequentava aqui em Parambu, tá bom? Então, lamentavelmente, Faria Júnior, Vanderlei, inclusive grande esportista, pessoa simples, né, pessoa de uma voz mansa, né, pessoa do coração muito bom, e teve essas complicações, né? Ele teve, segundo as informações que eu recebi, Faria Júnior, 2 AVCs, e que ainda havia sequelas desses AVCs, e aí sofreu lá já, no estado do Pará, esse terceiro AVC, e aí, infelizmente, o seu estado foi, né, de declínio, ele não conseguiu mais, né, ter forças para suportar aquele derrame cerebral. Então, nós queremos levar a toda a família do Vanderlei o nosso abraço, a Dona Doura, o seu Valdelício, né, a Valda e as irmãs. Enfim, então, lamentamos profundamente a perda do grande Vanderlei, tá certo? E vamos aguardar agora o traslado do corpo, a chegada do corpo, enfim, para a gente dar aí o último adeus ao Vanderlei. Então, lamentamos profundamente, né, a morte do parambuense ocorrido lá no estado do Pará. Inclusive, ele foi recentemente para lá. Ele foi recentemente, né, estava aqui numa situação de não poder trabalhar, porque as condições não estavam muito boas. O Marlon o levou, estava lá, né, de certa forma também cuidando dele. E, infelizmente, o sinistro aconteceu, tá certo? E ele não conseguiu resistir. 62 anos de vida, portanto, teve doada por Deus, ou doado por Deus todo esse tempo. Então, tudo é no tempo de Deus. E, lamentavelmente, o Vanderlei nos deixou aos 62 anos de idade, Faria Júnior.
1: Pois é, Claudino, levamos aqui as nossas condolências à pessoa do seu Valdelício, Dona Doura, né? Vanderlei, Claudino, que por algumas vezes também esteve aqui na emissora.
0: Isso, exato.
1: Participando do programa esportivo, qual na época era exibido aqui na emissora, e por algumas vezes ele também esteve aqui à frente, né, dando sua parcela de contribuição no programa esportivo que era apresentado aqui de 11h30 ao meio-dia na nossa emissora. Claudino, por falar em parambuense, um parambuense, ele acabou sendo encontrado morto ali na cidade de Crateús. Na verdade, o crediarista que tem familiares aqui em Parambu, ele foi encontrado morto, o crediarista Carlos Alberto Loyola Ribeiro, de 27 anos, natural de Minas Gerais, mas filho de pais parambuenses. Ele foi encontrado morto na manhã desta quarta-feira, hoje, dia 22, ali em Crateús. Segundo familiares, Carlos Alberto trabalhava como crediarista e morava em uma casa alugada ali na cidade de Crateús. Na manhã desta quarta-feira, ele foi encontrado sem vida no quarto da residência, né? O Serviço de Atendimento Móvel de Urgência, o SAMU, foi acionado e constatou o óbito. De acordo com informações da família, a causa da morte foi um infarto fulminante. Carlos Alberto, ele era filho de Valmir Ribeiro e sobrinho do secretário do Meio Ambiente aqui do município de Parambu, o Jânio Loyola, né? E a informação é que o mesmo deixa a esposa e 2 filhos. A família vai estar divulgando em breve informações sobre o velório e sepultamento do mesmo.
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1: São 12 horas agora, mais 33 minutos, aqui na cidade de Parambu, programa Jornal da Vale, com muitas informações. Olha, temos aqui um convite de dança de São Gonçalo. Convidamos você e sua família para uma dança de São Gonçalo, que será realizada no dia 25 de julho, a partir das 19 horas, na casa da Gardivânia, ali na comunidade de Merejos. Convidamos a comunidade local e as comunidades vizinhas. Gardivânia e Ailton agradecem a presença de todos. Então, todo mundo convidado para essas danças de São Gonçalo, que vai acontecer dia 25, às 19 horas, na casa da Gardivânia e Ailton. Agradecendo a presença de todos. A comunidade do Gato está realizando as suas festividades. Hoje, dia 22, quarta-feira, 19 horas, haverá novena noitário. As mulheres do texto, Mariano, homenageiam São Luís. Comentarista, Natália. Celebrante, Renato Vieira. A liturgia fica por conta de convidados. Cantores, Patrícia. Convidados, todos os grupos do texto Mariano. Desde já, a comunidade do Gato agradece a participação de todos. Olha, a 12ª festa de Nossa Senhora do Perpétuo Socorro vai acontecer lá na comunidade da Serra dos Lopes. Vai ter início amanhã, dia 23 de julho, vai até o dia 1º de agosto. Serra dos Lopes, com o tema A Exemplo de Maria, acolhamos Jesus no seio de nossas famílias com amor. Lema, dando-me vem para honra divina a mim, a mãe do meu Senhor. Lucas 1, 4 e 3. Capela de Nossa Senhora do Perpétuo Socorro, Serra dos Lopes, agradece. O objetivo é fortificar a fé, trazer mais cristãos convertidos ao convívio da igreja, fortalecer o laço fraterno entre as comunidades, arrecadar fundos para a manutenção da capela. A programação de amanhã, quinta-feira, é abertura, procissão, saindo da casa de Dona Nazaré em direção à capela, às 18h30, 19h, Santa Missa com o Padre Francisco Marcelo, homenageadores, todos os devotos de Nossa Senhora. Comentarista é o Eduardo. Então, desde já, a comunidade lá da Serra dos Lopes agradece e conta com a sua participação.
0: Muito bem, já são em Parambu agora, 12h26, é o nosso programa informativo do meio-dia, o Jornal da Vale, levando as informações para os senhores e para as senhoras que sintonizam o nosso canal 87,9, a sua melhor estação de rádio do universo. A gente vai aqui levando as informações para os senhores e para as senhoras que sintonizam o nosso canal, a sua melhor estação. 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Maria Júnior, ontem nós trouxemos pesquisa. Hoje tem mais uma pesquisa, é a GERP. A pesquisa é da GERP, que mostra a corrida presidencial. Na pesquisa de ontem, nós trazíamos o Lula com 45 das intenções de votos do segundo turno contra 42 de Flávio Bolsonaro. Nessa pesquisa de hoje, Faria Júnior, também estão tecnicamente empatados tanto Flávio Bolsonaro quanto Lula. Cadê a pesquisa? Quais são os números? Quem é que está na frente numericamente? Tem um empate numérico? Me conte, me diga, Faria Júnior. Eu estou ansioso para saber dessa pesquisa.
1: Claudino, o levantamento da GERP divulgado nesta quarta-feira, hoje, dia 22 de julho de 2026, mostra que o senador Flávio Bolsonaro, do PL, tem 46% das intenções de voto contra 45% do presidente Luiz Inácio Lula da Silva, do PT, em um eventual disputa de segundo turno. Os dois estão tecnicamente empatados, considerada a margem de erro de 2,19 pontos percentuais para mais ou para menos. A pesquisa entrevistou 2 mil eleitores, pessoas de 15 a 16, aliás, 2 mil eleitores, do dia 15 a 17 de julho de 2026. O grau de confiança do levantamento é de 95%. O levantamento está registrado no Tribunal Superior Eleitoral sobre o número BR-05026/2026. O estudo custou R$ 20 mil, foi pago com recursos próprios. Então tá aí o resultado da pesquisa GERP. Primeiro turno, cenário testou Lula e Flávio, estão numericamente empatados, ambos com 38. Já na mesma pesquisa, Claudino, a rejeição, Lula é o candidato com maior rejeição, segundo a empresa, 47% dos entrevistados disseram que não votariam no petista de jeito nenhum, enquanto 46% deram a mesma resposta para Flávio Bolsonaro. Então, tá aí a pesquisa GERP, divulgada hoje dia 22 de julho do ano 2026.
0: Rapaz, os homens estão de bigode a bigode, né, Faria Júnior? Empatados, né, agora? Naquela de onde estava empatado tecnicamente, com Lula numericamente à frente. Já na de hoje, quem está na frente, Faria, numericamente?
1: Segundo a matéria, né, da divulgação da pesquisa GERP, hoje Flávio Bolsonaro tem 46%, enquanto Lula tem 45%.
0: O Flávio, ele mostra muita resiliência, né, Faria Júnior? Teve aquela tempestade toda, né, do áudio dele lá, cobrando lá o dinheiro do Vorcaro, que havia prometido, né, de patrocínio para o filme, e acabou quebrando, não deu, foi aquela polêmica toda. Depois veio aquela questão da Michelle Bolsonaro, conversando besteira, conversando miolo de pote, né, Faria Júnior? E aí ele deu aquela quedinha. Depois veio essa questão do tarifaço, Lula aqui jogar no colo do Flávio, essa questão do tarifaço, que inclusive hoje entra em vigor. E o Flávio é quem foi lá para os Estados Unidos, o Lula não mandou ninguém, enfim, né? Então o que é resiliência, Faria Júnior? É você me dando porrada e eu em pé, aguentando essas porradas e resistindo. Então, o Flávio, ele mostra muita resiliência, ou seja, ele mostra muita força, muita garra, mesmo com esse enxoval de ataques contra ele, né? A imprensa toda o acusando e ele se mantendo de pé.
1: Pois é, Claudinho.
0: Ou seja, ele é um João teimoso.
1: Eu conheço um
0: amigo. Fala aí, João, manda um abraço aqui pro seu amigo João.
1: Eu conheço um amigo também que tem muita resiliência.
0: Resiliência.
1: Tem um amigo meu que é resiliente. Tem muita resiliência, como você bem falou aí, Claudino.
0: Não, Claudino, não cai. É o cara batendo e ele em pé.
1: É a chibata comendo de mola e ele em pé. Claudino, por falar em pesquisa, falar em eleições, que tá bem aí, Claudino. Tá bem aí as eleições.
0: Tá
1: bem aí,
0: tá, como diz o Matuto, o caçador, né? Tá com rabo de fora.
1: Falta
0: essa expressão,
1: mais.
0: Essa expressão, sabia que essa expressão tá com rabo de fora, Fari Júnior? É. Ela surgiu de caçadas. Acaba caçando tatu,
1: é,
0: aí o cachorro acua no buraco, o tatu ali tá com o rabo de fora. Então, exatamente. Tá facinho de capturar, né?
1: Pois é, Claudino, falta pouco mais de 60 dias,
0: ixi,
1: né, para as eleições, porque nós já estamos hoje a 22 de julho, aí fica só agosto, setembro, 4 de outubro já é
0: voto.
1: Dia de votar, né? E por falar em eleição, Claudino, as eleições 2026... está sendo divulgado o eleitorado apto a votar nos municípios do Brasil. E aqui na região dos Inhamuns, eu vou trazer os municípios aqui da região.
0: Os que estão mais próximos.
1: Exatamente,
0: gente, né,
1: os que estão mais próximos. E as pessoas gostam, né? Gostam de ficar bem informado. E nós vamos trazer essa informação. Porque o Tribunal Superior Eleitoral, o TSE, divulgou o eleitorado apto a votar nas eleições 2026, isso no Brasil inteiro, né? Estão regularizados, Claudina, em todo o Brasil, 158.745.463 eleitores aptos a votar.
0: Será que essa ruma de voto cabe nas urnas, Farias?
1: Pois é, Claudino. O Brasil tem mais de 200 milhões de habitantes, né? E só aptos a votar tem, segundo a informação, regularizados hoje 158.745.463 eleitores em todo o Brasil.
0: É gente, menino.
1: É muita gente.
0: É muito voto.
1: Esse eleitorado, Claudinho, é quem vai definir quem comandará o nosso país por mais 4 anos. Se é o Lula que vai para a reeleição, ou se é outro candidato que vai disputar contra o atual presidente Luiz Inácio Lula da Silva. Eu vou até repetir, 158.745.463 eleitores estão aptos a votar. Ah, mas será se todo mundo vota? Tem aquele que vota, tem aquele que realmente anula o voto, tem aquele que não aparece no dia da eleição, tem aquele que vai lá e vota em branco, é mais ou menos por aí. Já o estado do Ceará poderão votar no dia 4 de outubro, nos 184 municípios, um contingente de 6.998.494 eleitores. Isso no estado do Ceará. O estado do Ceará está apto a votar 998.494 eleitores.
0: Repete, o número de pessoas aptas a votar aqui no estado do Ceará. O estado do Ceará
1: é composto, Claudinho,
0: terá uma disputa muito forte para o governo do estado.
1: Governo do estado. São 184 municípios, um contingente de 6.998.494 eleitores em todo o estado do Ceará, ou seja, quase 7 milhões de eleitores no estado do Ceará estão aptos a votar. O número de eleitores aptos a votar em alguns municípios da região, vamos aqui às cidades que estão mais próximas da gente. Tauá, por exemplo, está apto a votar 47.387 eleitores. Aiuaba, 11.479 eleitores. Nós temos aqui a Copiara, que fica próximo também ao Tauá, 38.716 eleitores. Arneiroz, aptos a votar, 6.991 eleitores. Você vai aqui para Crateús, 60.260 eleitores aptos a votar. Nós temos aqui Novo Oriente, 23.279 eleitores aptos a votar ali no município de Novo Oriente. Parambu, a nossa cidade, o nosso município, quantos eleitores estão aptos, Claudino, a votar aqui no nosso município? 27.379 eleitores estão aptos a votar nessa eleição de outubro de 2026 aqui no município de Parambu. Quiterianópolis, 17.042 eleitores. Então, são as cidades que estão próximas aqui ao nosso município, estão com seu eleitorado regularizado para votar na próxima eleição, que vai ser em outubro deste ano. Eu vou repetir, Parambu, Claudino, estão aptos a votar 27.379 eleitores aptos a votar na próxima eleição. Então, são números de alguns municípios aqui que compõem a região dos Iamuns que estão aptos a votarem na próxima eleição. Municípios, Claudino, com maior número de eleitores em todo o estado do Ceará, por exemplo, a nossa capital cearense, que é Fortaleza, 1.790.337 eleitores.
0: Rapaz, gente,
1: Fortaleza, isso só Fortaleza. Ou seja, são esses eleitores, né, que vão votar lá pela capital cearense, que é Fortaleza. Em segundo, vem Caucaia. Caucaia estão aptos a votar 249.345 eleitores. Ou seja, são as cidades, as maiores cidades que compõem o estado de Ceará. Em seguida vem Juazeiro do Norte, com 199.552 eleitores. Maracanaú, 179.309 eleitores. Depois vem Sobral, com 152.779 eleitores aptos a votar nas eleições de outubro do ano 2026. Então, são alguns dos maiores municípios do estado do Ceará e a gente traz também essa informação. Fortaleza, capital cearense, 1.790.337 eleitores aptos a votar na eleição de outubro, Claudinho. Então, tá aí, tá todo mundo regularizado as suas situações eleitorais, esperando o dia 4 de outubro para ir às urnas, né? Se Deus der vida a todos eles, eu acredito que boa parte não vai deixar de faltar nas urnas no dia 4 de outubro. Tem aqueles que realmente vota nulo, vota branco, tem aqueles que não, nem vai à urna. É uma questão opcional de cada um, né, Claudinho? Mas lembrando que dia 4 de outubro é dia de votar, é onde a gente vai votar para escolher o presidente para os próximos 4 anos, senadores, deputado federal, deputado estadual, governadores dos estados, e eu espero que ainda tem tempo para as pessoas refletirem e saber que o voto é importante, seu voto é importante, por mais que o noticiário, o comentário, o eleitor é isso, o eleitor é aquilo, mas é o eleitor quem bota, é o eleitor quem tira, e se não existisse o eleitor, não existiria o político, né, Claudina? Então, dia 4 é dia de eleição, falta mais, nada menos do que 60 e pouco dias pra gente
0: ir à urna. Pra casca cair.
1: Exatamente.
0: Pra casca cair.
1: Pra ver quem tem mim na mochila, né,
0: Claudina? É verdade, quem o povo vai escolher pra poder governar esse mesmo povo, né? Deus queira que não tenha interferência, né, Paris? Porque na eleição passada teve interferência demais, não foi, Paris? Deus queira que nessa não tenha interferência. 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Ok, já são em Parambu agora, meio-dia mais 54 minutos, Faria Júnior.
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0: Em Parambu agora são 12 horas mais 56 minutos. Agora há pouco nós falávamos do falecimento do Vanderlei Bezerra Mota e ficou faltando aqui algumas informações. E a família está trazendo aqui uma nota de falecimento, trazendo informações complementares, né? Aviso aos amigos, diz aqui a nota de falecimento. Aviso aos amigos e amigas e familiares de Vanderlei Bezerra Mota, falecido ontem aos 62 anos no estado do Pará. Ele, filho de Antônia Toura dos Santos Mota e Francisco Valdelício Mota, residente aqui na rua Pedro Alves da Costa. Aí vem aqui as informações. O traslado do corpo ocorrerá de modo terrestre, com previsão de chegada a Parambu às 18 horas do dia de hoje. O velório ocorrerá na Igreja Presbiteriana Central de Parambu, na rua José Arteiro, a partir das 17 horas. Amanhã, Faria Júnior, ou seja, amanhã de manhã, às 9 horas, ocorrerá um culto no mesmo local. Na sequência, seguirá para o sepultamento no cemitério público de Parambu por volta das 10 horas e 30 minutos da manhã. A família enlutada, desde já, agradece a presença de todos neste ato de fé e solidariedade cristã. Então, tá aí a família informando, né, que o corpo vai ser trasladado por modo terrestre, ou seja, vem de carro, tá certo? Há a previsão de chegada do corpo por volta das 18 horas, tá certo? E, logicamente, que as pessoas vão estar aguardando um pouco antes. Então, a partir das 17 horas, o pessoal já vai estar presente na igreja, aonde vai acontecer o velório, para aguardar a chegada do corpo. O sepultamento, Faria Júnior, deixa-me só trazer aqui mais uma vez a notícia. Amanhã de manhã, às 9 horas, ocorrerá um culto no mesmo local, né? Na sequência, seguirá para o sepultamento no cemitério público de Parambu, por volta das 10 horas e 30 minutos da manhã. Então, tá aí. É a nota de falecimento que está sendo enviada aqui para o nosso programa pela família do Vanderlei Bezerra Mota, que aos 62 anos acabou falecendo ali no estado do Pará. E o corpo dele vai ser trasladado, conforme já trouxe aqui a notícia, para o município de Parambu, para velório e sepultamento. Então, mais uma vez, queremos levar o nosso abraço à família, né? Os nossos sinceros votos de pesar e pedir a Deus, o nosso Criador, que conforte toda a família. Farias.
1: 12 horas e 59 minutos, programa informativo Jornal da Vale, com muitas informações. Daqui a pouco, vamos às informações da área policial, aqui no programa. Tentativa de homicídio foi registrada lá no município de Quiterianópolis, mas a vítima escapa ilesa, já daqui a pouco no plantão policial. Olha, duas vítimas de acidentes são atendidas no hospital de Parambu nas últimas horas. Daqui a pouco também é notícia aqui na nossa emissora. Vamos para a hora certa, daqui a pouco a gente volta com mais informações.
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0: 13 horas, um minuto em Parambu.
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1: Bem, a hora certa agora em Parambu são 13:16. É o nosso programa informativo Jornal da Vale, levando as informações para os senhores e para as senhoras que sintonizam o nosso canal. Repetindo a hora, 13:16. Aqui em Parambu, programa Jornal da Vale, aqui na nossa 87,9. FM Vale do Puiu. Aproveitar para mandar um abraço aqui para o Vilmar. Vilmar, né, contemporâneo meu, e agora está residindo lá no Rio Grande do Sul. E por ocasiões, né, outras, a gente acabou perdendo os contatos, mas acabamos conversando ontem, Faria Júnior, né? Aproveitamos aqui para levar um abraço para ele, para a família dele, todo mundo lá acompanhando aqui a nossa programação. Está lá no Rio Grande do Sul, está estabelecido lá há muito tempo e sempre que pode vem aqui no Parambu, e a gente nunca mais tinha tido contato. Então um abraço aqui para o grande Vilmar, tá certo? Residente aqui por muito tempo aqui no bairro Brasília, né? Entre a família que ele possui, a família Moisés. Enfim, um abraço aqui para ele, está lá na sintonia do nosso canal. 87,9, a sua melhor estação de rádio do universo, Faria Júnior.
2: Continuando o nosso programa, 13:17. 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
1: 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Beleza. Já são 13 horas, agora mais 26 minutos. É o nosso programa informativo, Jornal da Vale. 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
2: Olha, 13 horas e 25 minutos, Claudino, Copa do Mundo, apostas esportivas movimentaram quase 1 bilhão no Brasil. Vamos aqui com essa informação. Os brasileiros movimentaram 992,1 milhões em apostas esportivas durante a Copa do Mundo de Futebol de 2026. O levantamento é do indicador Placar das Betes, desenvolvido pela empresa Cleve, e mostra que ao longo dos 39 dias de competição, foram apostados em média 25,4 milhões por dia. O estudo analisou uma amostra de 1,2 milhão de pessoas de diferentes regiões do país, faixas de renda e perfis demográficos. O monitoramento considera apenas apostas realizadas em plataformas autorizadas a operar no Brasil, sem incluir movimentações em sites clandestinos. Embora apresente a menor proporção de apostadores entre 27 unidades da federação, o Ceará registrou 35% das pessoas da amostra realizaram apostas durante o período da Copa do Mundo. Os dados também revelam que as apostas esportivas atingem diferentes perfis da população. Entre os participantes identificados pela pesquisa, 64% são homens e 36% são mulheres. Na análise por faixa de renda, a maior participação proporcional de apostadores foi registrada entre pessoas da classe A, onde 53% da amostra realizou apostas. Já nas classes C, D e E, apesar da participação proporcional ser menor, os números absolutos continuam expressivos devido à maior concentração da população nesses grupos, que representam 29% dos apostadores. Então tá aí, Copa do Mundo, apostas esportivas movimentaram cerca de quase R$1 bilhão aqui só no Brasil. 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
1: Muito bem, já são em Parambu agora, 13h32 aqui da cidade de Parambu. É o nosso programa informativo, o Jornal da Vale, levando as informações para os senhores e para as senhoras que sintonizam o nosso canal. Olha, a gente já vai para as notícias do plantão policial, Faria Júnior, porque tivemos acidente ontem aqui em Parambu, e a informação que nós temos, Faria Júnior, que envolveu um menor de idade. Ele acabou, inclusive, tendo fratura em um dos seus pulsos e hoje pela manhã ele foi transferido para Tauá. Então, daqui a pouco no plantão a gente vai trazer o resumão das notícias do plantão hospitalar e também do plantão policial. Mas concluir por aqui, Faria Júnior, aqui com os meus anunciantes, né? 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Bom, já são em Parambu agora, 13:35, Faria Júnior.
2: Claudino, olha, tarifaço de 25% dos Estados Unidos, que atinge milhares de produtos brasileiros, vai começar hoje. É verdade, hein? A informação é que a nova taxa incide sobre aproximadamente 3 mil produtos brasileiros exportados, né? As exportações brasileiras para os Estados Unidos passam a enfrentar um novo cenário a partir desta segunda 22, com o início, aliás, a partir desta quarta 22, que é hoje, com o início da cobrança de uma tarifa adicional de 25% sobre cerca de 3 mil produtos. A medida determinada pelo governo do presidente Donald Trump deve elevar os custos para importadores americanos e pode reduzir a competitividade de setores da indústria brasileira, no mercado norte-americano. A sobretaxa foi adotada após uma investigação conduzida pelo governo americano concluir que o Brasil mantém práticas consideradas prejudiciais ao comércio com os Estados Unidos. Entre os pontos citados estão o sistema de pagamentos instantâneos, PIX, e regras brasileiras para regulação de plataformas digitais. Então, começa hoje o tarifaço de 25% nos Estados Unidos e com isso milhares de produtos brasileiros serão atingidos, né? 13 horas 37 minutos. Dá um giro no plantão policial e também hospitalar.

0: 12 horas 37 minutos aqui no programa Jornal da Vale. Olha, tentativa de homicídio registrada em Quiterianópolis. A vítima escapa ilesa. Vamos aqui com essa informação. Uma tentativa de homicídio foi registrada na noite desta terça-feira, dia 21, no município de Quiterianópolis. De acordo com as primeiras informações, o alvo dos disparos seria um homem identificado apenas como Luciano, residente na localidade de Santa Rita. Segundo relatos preliminares, o suspeito chegou ao local e efetuou pelo menos 2 disparos de arma de fogo contra a vítima. Apesar da ação, nenhum dos tiros atingiu Luciano, que conseguiu escapar ileso. O crime aconteceu enquanto a vítima estava sentado na calçada, na calçada da Adega Paris, localizada na Avenida Laurindo Gomes, no bairro Cidade Nova. A Polícia Militar foi acionada, realizou diligências na tentativa de identificar e prender o autor dos disparos. Até o momento, a motivação da tentativa de homicídio é desconhecida. O caso deverá ser investigado pela Delegacia da Polícia Civil e novas informações poderão ser divulgadas conforme o avanço das investigações. Olha, filho é preso após ameaçar a própria mãe durante conflito familiar lá no município de Itauá. Um caso de violência doméstica foi registrado na noite desta terça, 21, no bairro Alto Brilhante, em Itauá. A ocorrência foi atendida por uma equipe da ROMO e da Guarda Civil Municipal de Itauá, após acionamento do Centro de Gestão Integrada. De acordo com a GCM, por volta das 19h57, a equipe se deslocou até uma residência localizada na Travessa Amélia Alves de Castro, onde a moradora relatou que seu filho, Guilherme Lima Dantas, é usuário de entorpecentes, estaria vendendo objetos da casa para conseguir dinheiro para comprar drogas. A vítima informou ainda que já havia sido agredida fisicamente pelo filho em outras ocasiões e que nesta terça foi ameaçada de morte caso não lhe entregasse dinheiro. Inicialmente, Adilene manifestou interesse em solicitar uma medida protetiva. No entanto, ao chegar à Delegacia de Polícia Civil de Itauá, decidiu apresentar criminalmente contra o filho. Após decisão da vítima, a equipe retornou à residência e localizou Guilherme Lima Dantas e conduziu à Delegacia de Polícia Civil de Itauá, onde ele foi autuado e permaneceu preso pelo crime de ameaça. Olha, 2 vítimas de acidentes foram atendidas no hospital de Parambu nas últimas horas. 2 vítimas de acidente deram entrada no hospital Dr. Cícero Feira Filho, em Parambu. O jovem Júlio César Pereira, 19 anos, residente na localidade de Gavião, sofreu um acidente de motocicleta. Ele apresentou escoriações pelo corpo, perda de tecido na boca e um corte no pé esquerdo. Após receber atendimento médico, permaneceu em observação na unidade hospitalar. Já Antônia Dilson Pedrosa, de 78 anos, vítima de um acidente na BR-020, também foi socorrido. Isso aconteceu ontem, após realização de uma tomografia, devido à necessidade de atendimento especializado, foi transferido para o Hospital Regional de Itauá. Acidente de ontem para hoje com fratura, Claudina, aconteceu também aqui no nosso município. Você tem essa informação? Passa ela adiante aí para a gente na área hospitalar.
1: Pronto, vamos aqui com essa informação, com essa notícia, Faria Júnior. Acabamos recebendo essa informação de que um rapaz, ele acabou sendo inclusive transferido para Itauá. Acidente em Parambu deixa jovem com fratura. Uma colisão entre um carro e uma motocicleta registrado na rua Francisco Cota, no bairro Beleza, em Parambu, deixou um jovem ferido. No caso aqui, uma jovem ferida. GCSG, de 16 anos, residente no bairro Caixa d'Água, deu entrada no setor de emergência do hospital Dr. Cícero Ferreira Filho. A vítima sofreu escoriações nos membros inferiores e uma fratura no punho esquerdo. Na manhã desta quarta-feira, 22, a adolescente foi transferida para o hospital de Itauá, Faria Júnior, só para complementar aí a informação.
0: Muito bem, 13 horas 42 minutos. Foram essas as informações que movimentaram a área policial e hospitalar. Como nós relatamos já bem, mais cedo no decorrer do nosso programa, Claudino, crediarista que tem familiares em Parambu, ele foi encontrado morto hoje lá em Crateús, né? Informação é de que o mesmo ele sofreu um infarto fulminante, né? Segundo a informação, Carlos Alberto era filho de Valmir Ribeiro e sobrinho do secretário do Meio Ambiente, o Jânio Loyola, né? Ele deixa aqui a esposa e dois filhos. Lamentavelmente, cara jovem, mas acabou morrendo vítima de um infarto. Esse caso aconteceu lá em Crateús. Ele trabalhava como crediarista lá, foi encontrado no quarto da sua própria residência.
1: Muito bem, final de programa. No finalzinho do programa, vamos parabenizar quem hoje está aniversariando.
0: Olha, aniversariando hoje, parabéns aqui para o Genilton. Genilton está lá no conjunto do Valdo, hoje aniversariando, parabéns para ele. E também o Cícero, lá no Ingá, hoje dia 22 de julho. Que Deus continue abençoando. Genilton aqui é meu sobrinho e hoje está ficando mais experiente, completando mais um ano de vida. Recebendo os parabéns da esposa, da filhinha e de todos nós que fazemos a família do Genilton. Que Deus continue abençoando.
1: Muito bem, para eles os nossos sinceros votos de parabéns. A gente volta amanhã, se Deus quiser, com mais um programa informativo. Uma ótima tarde para todos aqui na companhia do Faria Júnior e da sequência aqui a nossa programação. Um abraço e até lá.

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Vamos que vamos, 1:54. Tô chegando, hein? No maior show do rádio. Se liga na melhor, se liga na 87,9. A partir de agora, muita música, muita alegria, descontração, entretenimento e um sucesso tomando conta do seu rádio. Com o comando dele, Faria Júnior. Olá você, tudo bem? Quarta-feira, 22 de julho, o ano é 2026. 87,9. Vamos que vamos, 5 minutinhos para as 14 horas em Paravô. Estamos vivendo um dia diferente, né? Um dia considerado frio hoje aqui em Paravô, né? Desde amanhã que o tempo está nublado, parecia até que ia chover, mas não choveu até agora. Mas está aquele clima bom, aquele clima gostoso, né? Nada melhor do que gratidão, né? E gratidão a Deus por tudo. E gratidão a Deus pelo calor, pelo frio, sol, vento. Gratidão a Deus pelo dom da vida, pelo trabalho, pela disposição, a saúde, pelo pão nosso de cada dia, em tudo. Nós temos que dar graças a Deus, né? Olha, logo mais 3 horas, a hora de música. Daqui a pouquinho vou estar registrando seu aniversário. Então fica ligado, porque o programa está só começando, tá bom? É 9664-7666. Esse é o telefone da rádio para você interagir e participar da nossa programação. Rádio Mania 1:56. Começando agora o maior show do rádio.

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1: Hora certa agora em Parambu, 14 horas.
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Aí, tá legal, 2:14, 2:14, parece que o tempo agora quer esquentar, né? Parece que o tempo quer esquentar agora. Henri Freitas, Renata Zio Lima, cadê que ela fala? Gustavo Lima, entrevista com seu ex, tocamos Juarez, Dom da Vida. E Guilolinha, quem ama uma vez não deixa de amar. E hoje nós abrimos aí com... Sonia Mendes, Camila Cabello e a música Senhorita. Só música boa aqui na programação dessa tarde maravilhosa. Fica à vontade para interagir e participar no telefone 889-9664-7666. De onde você estiver, você interage, participa, pede a música que você quiser e a gente vai tocando para você aqui no programa, tá bom? Olha, manda boa tarde você que está em sintonia com a gente em todo e qualquer lugar do interior e da cidade. O nosso muito obrigado. Olha, 14:15, temos aqui uma nota de falecimento. Aviso aos familiares e amigos de Vanderlei Bezerra Mota, falecido ontem aos 62 anos no estado do Pará. Ele, filho de Antônia Doura dos Santos Mota e Francisco Vandelício Mota, residente na rua Pedro Alves da Costa. O traslado do corpo ocorrerá de modo terrestre, com previsão de chegada a Parambu às 18 horas de hoje. O velório ocorrerá na Igreja Presbiteriana Central de Parambu, na rua José Arteiro, a partir das 17 horas. Amanhã, de manhã, às 9 horas, ocorrerá um culto no mesmo local. Na sequência, seguirá para o sepultamento no cemitério público de Parambu por volta das 10:30 da manhã. A família lutada desde já agradece a presença de todos neste ato de fé e solidariedade cristã. Só uma observação aqui, nesse comunicado, que o traslado do corpo está sendo de modo terrestre, com previsão de chegada, colocaram aqui às 18 horas de hoje. Velório ocorrerá na Igreja Presbiteriana Central, na José Arteiro, a partir das 17. Tem algo errado aqui. Eu acho que deve chegar bem mais cedo e o velório a partir das 17 horas, né? Família lutada, desde já agradece a presença de todos, esse ato de fé e solidariedade cristã. 14:17, aqui em Parambu. Tá na Vale, tá na melhor.

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Vamos que vamos, Rádio Mania, 14h42, hora certa, 14h42 agora. Você que está aí do outro lado me ouvindo, muito obrigado pela sua audiência. Bruno Marrone, Pra Não Morrer de Amor. Amado Batista, Posso Morrer de Amor. Aline Reis, Primeira Vez. Heitor Costa, Só Tem Amor, Só Não Tem Amor. E Lady Gaga, lá no programa, no comecinho da sequência do programa Rádio Mania. Mandar aquele boa tarde pra Santana. Alô, Santana, tá no centro, né, Santana? Tá curtindo aí o programa, que bom. Quanto tempo, né, Santana? Até que enfim, hoje ela me mandou um oi. Feliz demais, viu, Santana? Saber que você tá bem, tá ouvindo o programa como sempre. E a gente só agradece, tá bom? Carinho, a sintonia e a preferência de ouvir uma boa música, assim como você gosta. Tocamos aí Amado Batista, Bruno Marrone, só música que a Santana gosta de ouvir. Por isso, a gente tocando aqui no Som da Melhor. 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

Galera da Oficina Dois Irmãos, lá em Monticion, ouvindo o programa. Forte abraço. Muito obrigado. Joãozinho do Óleo também está na sintonia. Que bom, hein? Áudio que te entrega com Léo Santana e Mari Fernandes.

0: aí o sucesso Imagina Eu com ele, Eduardo Costa. 3 minutinhos para as 15 horas agora em Paraná. Confira a hora, 2h57. Tá na Vale, tá na melhor. Tocamos Zé Felipe, Ruim de Coração, Zezé de Camargo, Irmão da Lua, Amigo das Estrelas, Léo Santana, aqui na programação da Mais Ouvida. É, sucesso rolou pra você aí com
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0: Mari Fernandes, áudio que te entrega. Vamos que vamos, 14:58. Mandar boa tarde, você que tá em todo o bairro Beleza, bairro Caixa d'Água. Alô, Lúcia. Lúcia e a mamãe dela, lá na Joana Angélica, né? Estão curtindo o programa. Forte abraço. 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Valeu, muito obrigado, Lúcia, nos enviando aqui um oi, agradecendo o carinho do alô, né, Lúcia? Abraço, querido, eu sei que você tá sempre nos ouvindo, né? Isso deixa a gente muito feliz. Super beijo para você, para sua mãe. Sei que sua mãe também gosta de ouvir o programa. Um beijo para ela, um super abraço. Radinho ligado, lá no último volume, né, Lúcia? E ouvindo o programa com o Farinha Júnior, a gente fica feliz demais, tá? Aquele abraço, vamos pra hora certa logo depois, meia hora de música, não sai daí.
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0: Atualmente 15 horas.
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0: aí, você ligado comigo, programa da tarde pela Vale, agora 3h37, vamos juntinhos até 4 horas, tocando a música que você gosta de ouvir. Priscila Senna e Simone Mendes, campeã dos piores, teve Manhã do Brega, Porque Brigamos, Avni e Matheus Fernandes, Coração Cachorro, Leandro Leonardo, Pra Nunca Dizer Adeus, Mariana e Matheus, O Tal do Ex, teve Forró Cachorro, Solinho, Do Desmantelo, Breno Major e Mariana Facundes, a música Tô Sabendo Que Não Para de Chorar. Gustavo Lima, Retrovisor, Fernando Mendes, Dois Amores, tocamos também aqui na programação, Filho do Piseiro, Pinhão Todo Tatuado. Manda boa tarde para Adriana, ela tá no Riacho do Juazeiro, está sintonizada comigo, vai curtir música daqui a pouco, né, Adriana? Inclusive vai curtir lá com seu filho Cauã, com seu pai Chico Laura e todos os demais que estão sintonizados na programação. Lá na Serra dos Cariás, manda boa tarde lá pro Nildinho. Alô, Nildinho! Sintonizando comigo agora para curtir o programa. E a gente manda aquele abraço, desejando aí um ótimo final de dia, ouvindo o programa, tá bom, Nildinho? Forte abraço, meu querido. Valeu mesmo aí pela sua audiência. 3h38, tá na Vale, tá na melhor, que bom, clima gostoso, né? Até agora há pouco, o tempo tava nublado, clima gostoso. Agora o sol abriu, né? O nevoeiro saiu do meio do sol, aquele sol quente, mas à noite aquele clima bom, né? Frio novamente, coisa boa. E coisa maravilhosa. Fica ligado, muito sucesso, muita música, só aqui, na programação da mais ouvida do Brasil.
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Raimundos e Daniel. E cantaram juntos aí na programação. Celso Blues Boy sempre brilhará. Banda Estilos Flats com Gil Mendes. Aqui na programação da Mais Ouvida. Celso Blues Boy foi aí pro Nildinho. Ele gosta muito dessa música, né? Nildinho tá lá na luta, na lida, né? No dia a dia. Lá na região serrana, ouvindo lá o programa. Que bom. Valeu, Nildinho. Muito obrigado aí pela sua sintonia, tá bom? Fica com a gente. Programa da tarde chegando ao fim. Na sequência, você vai ficar com muito forró aí no programa Rochando no Forró. Quero mandar boa tarde para todos os nossos ouvintes também, região serrana, onde o nosso sinal chega. Muita gente boa ouvindo, curtindo o som da melhor. 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Deixa eu mandar um abraço aqui para dona Valda e seu Evaristo, lá no Facundo 3. Casal gente boa, que a gente estima e considera, estão sempre me ouvindo. Paulinho e Corrinha também, lá no Facundo 3. Nosso abraço. Na sequência, muito forró no programa Rochando no Forró. Eu volto com você amanhã, depois do Jornal da Vale. Fiquem todos com Deus.

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1: Em Parambu, pontualmente 16 horas.
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0: 56. 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

meus senhores, boa tarde, minhas senhoras. Alô, minhas cabritinhas. São 4 horas, agora 4 minutos. Acerta a hora comigo, 4 e 4. Começando o programa Rochando Forró a partir de agora. Forró, Domingão das Tapiocas. Eita, forrozão, quarta-feira, 22 de julho, ano 2026, Faria Julidão das Tapiocas, arrocha o dom a partir de agora, no seu programa mais arrochado do Brasil, um forró atrás do outro. Hoje é dia 22 de julho, viu? Tá na cidade, tá no interior, tá no trabalho, tá em casa, deixa fuleiragem, machéis, diz comigo, aumenta o volume porque é até 5h30, tá por aqui, tocando aquele forró do momento, forró das antigas, aquele pé de serra, aquele forró piseiro, é só aqui na programação. Vou começar hoje com forró cachorro, rapaz, o nome dessa banda, negada, forró cachorro, olha aí, Vildinho, inventaram agora uma banda que o nome é forró cachorro, rapaz, levanta o copo, vou começar com ela, é pra você que tá aí do outro lado ligado comigo. Vai curtir forró a partir de agora. 9664-7666. Esse é o nosso telefone. Estamos via internet para todo o Brasil, para todo mundo. Pelo site também, pelo aplicativo Rádios Net. Vamos embora.

0: vamos que vamos. Você é ligado no Soforró, 4h20 agora. Pelo poporri aí, te amo demais, volta meu amor, estou afim, ama-me. É, dedinho de não, Abraão TV, Forró Alê, Cabeça de Gelo, Forró Cachorro também, teve pra você aí, Levanta o Copo, oi, puta que pariu do Sá Rodada, é, Bombeou Dançou, e Vaqueiro, só forró pra você até 5h30. Sai daí não, fica ligado. 4h21 aqui na cidade de Parambu.
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Vamos que vamos, só forró pra você no modo cachorro, Zé Vaqueiro. Eita, tá curtindo o programa, que bom, muito obrigado pela sua sintonia. Hoje eu tô no modo cachorro, macho velho. Moicano, quero você, beijo, beija-flor do Léo Foguete. É, forró até às 5h30 aqui na programação. Deixa eu abraçar a Wanda, Wanda do bairro Vila Nova. Ela está sintonizada, pede Fernando Pisadinha. Oferece aqui para Luizita e Edenilson lá nos Merejos. Para Isabel, para Moacira, para Talita da Beleza, Niquele e Aline na Vila Nova. Também para o Bruno e família. Alô, Wanda! E para os gatinhos solteiros do Parambu, né, Wanda? Toque já já, minha querida Wanda, que é fã do Fernando Pisadinha. E ela gosta muito dos sucessos do Fernando Pisadinha. Vou tocar já já, tá bom, Wanda? Neca na Borracharia São José, no bairro Vila Nova. Elcio do Mercadinho Moreira também tá curtindo o programa. Caxibo e 2, Vila Nova, em peso, meu vindo. Alô, seu Enzo aí no Bazinho, um forte abraço. Abraço pro Zé, a Lolo, a Elvira, toda a família ali no bairro Vila Nova, sintonizados no Soforró. 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Vamos trazer Fernando Pisadinha, pedido da Wanda, tá lá no bairro Vila Nova, curtindo o programa, Fernando Pisadinha, mandar esse forró aqui pra galera que tá comigo lá em Vira Gomes, São João. Galera curtindo a gente ali no Olho d'Água, Santa Rita. Tem gente comigo também ali na Cabeça do Boi. Abraçar lá seu Manuel Zuca, Dona Geralda. Estão sempre curtindo lá o programa. Nosso abraço. Trazer forró, Fernando Pisadinha. Mandar Fernando Pisadinha aqui também para Adriana lá no Riacho do Juazeiro. Lá na sintonia do programa também. Forte abraço. Vamos embora. Mais uma. 4h35.

É isso aí, vamos nessa, 4:54 aqui no Só Forró. Você curtiu Brincar de Amor com o Chão de Avião, teve Kelvin Pablo, Moído de Vaquejada, Valquíria Santos, Perdi Você,

juntinhos até 5h30 nessa tardinha de quarta-feira. Falta 5 minutos para as 5 horas aqui no Só Forró. 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Vamos embora, tem forró? Tem! Eita, forró aqui não para, né? Adeus aquele amor. Esse forró é bom demais, seu desejo. 4h56, aqui do Só Forró. Vamos embora.

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1: Hora certa, 17 horas em Parintins.
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Vamos que vamos, só forró, já são 5h15, 5 horas 15 minutos, final de dia, final de tarde, todo mundo ligadinho, curtindo a frequência 87,9, né? Tocamos aí Sebastião Monteiro, Novinha ou Coroa, e forró maior, Sonho Bonito, Tarcísio, Facim de Apaixonar, e forró cachorro, Virado no Veneno, e Adeus Aquele Amor, do Seu Desejo. A Wanda continua me ouvindo, quer ouvir Botadinha, Igor Ferrari. A gente toca agora, viu, Wanda? Manda aí pra Wanda lá no Bairro Vila Nova. Ali no Feijão Gordo, abraçar todos os nossos ouvintes, pessoal da Extrema, Morada Nova, Citola, todo mundo curtindo o Sol Forró, né? 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

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Vamos embora, Ronei lá no Mulungu, ligado do Soforró. Vai lá, acho que era no Gado agora, né? Vamos que vamos, 5h17. Vou abraçar aqui o Laércio lá de Altamira. Tá ligadinho, alô, alô, Laércio, pede Pedrinho Moraes, a gente toca já já. Lúcia da Joana Angélica também continua ouvindo o programa. Igor Ferrari, botadinha, vamos embora.

0: Que galera massa é essa? Muito obrigado, Goiânia. Que Deus abençoe.
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Eita, menino, 5h29. Solinho do Desmantelo, Forró Cachorro. E o de Gado de Festa, Pedrinho Moraes, teve também Igor Ferrari. Eu vou voltar, se Deus quiser, amanhã, com a permissão de Deus, às 16h, com muito mais forró, tá bom? Obrigado, meu Deus, por mais um programa realizado. Obrigado você pelo carinho, a sintonia. Vem aí, Violas do Meu Brasil. E a gente se encontra amanhã. Se Deus...

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3: Eu quero compartilhar com você, no programa Verdade e Vida de hoje, uma palavra consoladora, uma palavra para abençoar o seu coração. Vamos basear esta palavra em João capítulo 5, versos 6 a 9. Vamos ouvir a leitura deste texto.
4: Jesus, vendo-o deitado e sabendo que estava assim há muito tempo, perguntou-lhe: queres ser curado? Respondeu-lhe o enfermo: Senhor, não tenho ninguém que me ponha no tanque quando a água é agitada, pois enquanto eu vou, desce outro antes de mim. Então lhe disse Jesus: levanta-te, toma o teu leito e anda. Imediatamente o homem se viu curado e, tomando o leito, pôs-se a andar. E aquele dia era sábado.
3: Era uma festa em Jerusalém, e Jesus vai para esta festa. As multidões celebram e festejam. Entretanto, Jesus deixa os festejos, as alegrias múltiplas desta festa, para ir ao tanque de Betesda, que significa Casa de Misericórdia. Nesse local, diz a Escritura, que havia uma multidão de enfermos, cegos, coxos, paralíticos, em 5 pavilhões. E no meio havia uma espécie de tanque, onde havia uma crença dos enfermos ali, que periodicamente descia um anjo e agitava a água. E o primeiro que pulasse nesta piscina, nesse tanque, era curado de qualquer doença que tivesse. É claro que esses enfermos que estão ali não eram enfermos como temos hoje na maioria dos nossos hospitais. Pessoas que entram, são tratadas, curadas e retornam para sua casa. Porque o texto nos informa que ali havia uma multidão de enfermos cegos, coxos e paralíticos. Em outras palavras, problemas que a medicina não tinha resposta e ainda não tem. Doentes incuráveis, problemas insolúveis, insanáveis. Gente estava ali com a esperança morta, achatadas pelo sofrimento, pela dor, pela angústia, pelo desprezo. E diz a Bíblia que Jesus vai e percorre esses pavilhões, e ele identifica um homem, talvez a maquete do sofrimento, talvez o espectro da dor, o cenário mais assombroso da desesperança humana. E diz o texto, sabendo Jesus que ele estava assim há 38 anos, isso é um fato muito, muito relevante a ser destacado. Relevante porque Jesus tem conhecimento de tudo e de todos. Nada escapa ao seu saber. Portanto, Jesus não só vê o problema daquele homem, rendido à doença, lançado numa maca, talvez rota, mal cheirosa, há tanto tempo. Jesus sabia exatamente quanto tempo ele estava sofrendo, as causas do seu sofrimento, porque o texto prosseguindo no verso 14 diz que o passado daquele homem tinha sido a causa da sua paralisia no presente. Então preciso lhe dizer que Jesus sabe quem é você, sabe de onde você veio, sabe como você está, sabe as dores que açoitam o seu coração, os vendavais que fuzilam a sua alma. Ele sabe exatamente qual é o seu diagnóstico, muito melhor do que você mesmo sabe a seu respeito. E Jesus então, diante do conhecimento pleno, absoluto, diante da sua onisciência, Jesus faz para este homem uma pergunta maravilhosa: você quer ser curado? Esta é uma pergunta emblemática, porque você pode até pensar, como um enfermo, um doente, não gostaria de ser curado? É muito óbvia essa pergunta, é o óbvio ululante, diríamos nós. Mas por que Jesus faz essa pergunta? Você quer ser curado? Há muitas pessoas que se acomodaram com a doença. Há muitas pessoas que não acreditam que o seu quadro, por mais assombroso, possa ser revertido. Há pessoas que creem nesse determinismo cego da crença e filosofia de Gabriela: eu nasci assim, eu cresci assim, eu vou morrer assim. Não há janela de escape, não há porta de saída. Talvez você está também com a esperança morta. E Jesus está perguntando a você: você quer ser curado? Jesus não pergunta para aquele homem quanto tempo você está sofrendo. Jesus não pergunta para ele qual é a causa do seu sofrimento. Jesus não pergunta para ele se ele tem condições de ajudar a si mesmo, ou se outras pessoas já tentaram ajudá-lo. Jesus só faz uma pergunta: você quer ser curado? E a pergunta que eu lhe faço também neste momento: eu não sei qual é exatamente a luta que você vive, o drama que você passa, eu não sei exatamente quais são os horrores que assustam a sua alma, eu não sei quais são os cipós da vida, as algemas invisíveis que prendem você, que amarram você, que tornam você uma pessoa escrava do medo. Mas Jesus está hoje perguntando a você: você quer ser curado? Você quer ser curado? Diante desta pergunta maravilhosa, Jesus escuta uma resposta confusa. Porque quando você faz uma pergunta objetiva, você espera uma resposta objetiva. E a resposta daquele homem deveria ser: sim, eu quero ser curado. Não, eu não quero ser curado. Mas ele não responde nem sim, nem não. Ele responde: eu não tenho ninguém. Eu não tenho ninguém. Quando a água é agitada, desce outro antes de mim. Eu sempre fico na fila. A minha esperança esbarra-se na impossibilidade intransponível que eu tenho de me locomover. Eu estou fadado a morrer neste lugar, sem qualquer esperança de cura, de libertação, de voltar à minha vida. Este homem não nasceu paralítico, ele ficou paralítico. E já estava assim há 38 anos. Quando este homem dá essa resposta evasiva, confusa, ele está mostrando que ele tinha um drama maior do que a própria paralisia. Ele era um ser abandonado, esquecido, talvez uma sucata humana, talvez um aborto vivo. Talvez ele sentisse dentro dele esse sentimento de monturo, de ser jogado na lateral da vida, sem qualquer perspectiva de futuro. Talvez você que está agora me ouvindo se sinta assim, desprezado, abandonado, esquecido, marginalizado, sem chance, sem oportunidade. Ninguém te vê, ninguém olha a sua condição, a sua situação, e você está ao léu, à deriva, rendido ou entregue à sua própria sorte. Diante desse fato, diz o texto que Jesus dá para esse homem uma ordem maravilhosa. Levanta-te, toma o teu leito e anda. É curioso isso, porque parece-nos que se a primeira pergunta de Jesus era óbvia demais, queres ser curado, agora sua ordem é absurda demais. Porque tudo que um homem deseja fazer na vida, um paralítico, é andar. E é tudo que ele não consegue fazer. Mandar um paralítico andar é uma ordem ineficaz. Ele não consegue andar. Como um cego não consegue ver, como um surdo não consegue ouvir, como um morto não consegue viver. Mas é maravilhoso que quem dá ordem, dá o poder para que a ordem se cumpra. Jesus, certa feita, lá em Cafarnaum, estava dentro da sinagoga, e entrou um homem, diz a Bíblia, com a mão direita, a mão destra, ressequida. E Jesus olha para aquele homem e diz, fica de pé. Depois Jesus diz, vem para o meio. Depois Jesus diz, estenda a tua mão. E aquele homem, cuja mão, cujo braço direito estava seco, estendeu a mão. E a mão foi recuperada na hora. Certa feita chegou para Jesus um leproso, tomado de lepra, com seu corpo carcomido pela doença, apodrecendo vivo. E se prostra diante de Jesus e diz, se tu quiseres, tu podes purificar-me. Jesus, profundamente compadecido dele, tocou e disse, quero, fica limpo. E imediatamente o homem ficou limpo. Jesus chegou na beira da sepultura de Lázaro. Lázaro estava morto e sepultado há 4 dias, já cheirando mal. E Jesus grita, Lázaro, vem para fora. E o morto escutou a sua voz. A morte largou as suas garras de Lázaro. E ele ressurge. E ele ressuscita. Porque quem dá ordem, dá o poder para que a ordem se cumpra. Você não consegue livrar a você mesmo. Você não consegue purificar a você mesmo. Você não consegue perdoar a você mesmo. Você não consegue se levantar com as suas próprias forças. Mas Jesus está dizendo hoje para você, levante-se. É Ele quem vai levantar você, Ele quem vai dar poder para você se erguer, Ele quem vai perdoar, Ele quem vai restaurar, Ele quem vai fazer tudo novo na sua vida. Levante-se. E diz a Bíblia que diante desta ordem maravilhosa, há um resultado maravilhoso, porque imediatamente o homem se levantou e pôs-se a andar, e pôs-se a andar. Hoje Jesus é poderoso para libertar você, para perdoar você, para curar você, para restaurar você, para fazer tudo novo na sua vida. Não importa o drama que você esteja vivendo, o pecado que tenazmente assediou você, as correntes do mal, do vício, das mazelas da vida que prenderam você com as suas garras possantes, o libertador chegou. O Salvador chegou, aquele que tem todo o poder e toda a autoridade nos céus e na terra está aqui para curar você, para levantar você, para restaurar você, para fazer tudo novo na sua história e na sua vida. Hoje, você pode fazer a decisão e tomar a decisão mais importante da sua história. Talvez você esteja no seu tanque de Betesda. Talvez ao seu redor você vê muita gente machucada pela vida, ferida, doente, escravizada. De vez em quando você escuta que alguém foi liberto. E você passa ano, décadas e ainda se mantém prisioneiro. Talvez a sua esperança esteja achatada, esmagada. Talvez a sua esperança esteja morta. Mas Jesus chegou, e chegou na sua vida. para fazer um grande milagre na sua vida, para restaurar a sua sorte, para dar a você salvação, vida eterna, para dar a você este presente que dinheiro não compra, que obras não merecem. É de graça a salvação, o perdão, a vida eterna. Eu quero orar com você, colocar a sua vida diante do trono da graça de Deus. Onde você está, ore comigo neste momento. Querido Deus, te agradecemos pela tua palavra, te agradecemos pela esperança que ela nos traz, te agradecemos por Jesus, o teu Filho, o único nome dado entre os homens pelo qual importa que sejamos salvos. Aplica esta palavra, Senhor, ao coração daqueles que nos assistem. Assim oramos, em nome de Jesus. Amém.

habita no esconderijo do Altíssimo e descansa à sombra do Onipotente, diz ao Senhor, meu refúgio e meu baluarte, Deus meu em quem confio, pois ele te livrará do laço do passarinheiro e da peste perniciosa. Cobrir-te-á com as tuas penas e sob suas asas estarás seguro. A sua verdade é pavê e escudo. Não te assustarás do terror noturno, nem da seta que voa de dia, nem da peste que se propaga nas trevas, nem da mortandade que assola ao meio-dia. Caiam 1.000 ao teu lado e 10.000 à tua direita. Tu não serás atingido. Somente com os teus olhos contemplarás e verás o castigo dos ímpios. Pois disseste, o Senhor é o meu refúgio. Fizeste do Altíssimo a tua morada. Nenhum mal te sucederá. Praga nenhuma chegará à tua tenda, porque aos teus anjos dará ordens ao teu respeito para que te guardem todos os teus caminhos. Ele te sustentará nas suas mãos, para não tropeçares em alguma pedra. Pisarás o leão e áspide, calcarás aos pés o leãozinho e a serpente, porque a mim se apegou com amor, eu o livrarei. Por-lo-ei salvo, porque conhece o meu nome. Ele me invocará e eu lhe responderei. Na sua angústia eu estarei com ele. Livrá-lo-ei e o glorificarei, saciar-lo-ei com longevidade e lhe mostrarei a minha salvação. Salmo 91.

Boa noite, meus amados irmãos em Cristo, amigos e ouvintes, graça e paz seja com todos. Estamos iniciando mais um programa Vale Momento Evangélico, programa esse da Igreja Presbiteriana Central aqui de Parambu, através da Rádio Vale do Puyú.

estaremos juntinhos com vocês até às 19 horas, na certeza que até aqui tem nos ajudado o Senhor. Hoje, quarta-feira, 22 de julho do ano 2022, estamos mais uma vez aqui para a honra e a glória do nosso Deus. Desde já externar minha gratidão, Deus Todo-Poderoso, por permitir estarmos mais uma vez aqui para apresentar esse programa

gostaria de convidar você que está em casa, você que está na nossa companhia, vamos adentrar na presença do nosso Deus. Antes de iniciarmos, é importante a gente orar, pedir a direção de Deus, como ensina a palavra dele. Colossenses 3,17, Bíblia em Linguagem de hoje, fala o seguinte: portanto, tudo que vocês fizerem ou disserem, façam em nome de Jesus e por meio dele agradecer ao Deus o Pai. Gosto de usar muito esse versículo como base, porque nós estamos aqui em nome de Jesus. É um programa que a gente apresenta para Deus, que fala de Deus, portanto, é justo que oremos ao Deus Supremo, ao Senhor da nossa vida, que nos dê direção, que esteja nos conduzindo através do Teu Santo Espírito, para que tudo que for feito aqui seja para o louvor da glória dEle, mas que também seja para o nosso enriquecimento, nosso deleite em Cristo Jesus. Amém? Vamos orar? Pai, nós Te louvamos, nós Te bendizemos na beleza da Tua santidade. Em Cristo Jesus nós nos prostramos diante do Senhor nesse momento, ó Deus, para agradecer ao Senhor. Agradecer ao Senhor pelo dia, pela proteção, pelos livramentos. Agradecer ao Senhor, ó Pai, pela saúde, pela disponibilidade que o Senhor nos permitiu estarmos aqui hoje. Obrigado, ó Deus, por nos dar esse privilégio, ó Deus, de apresentar mais um programa. Por nos dar esse privilégio de Te servir, um Deus tão grande, soberano, santo, justo e fiel, que decidiu nos amar. Deliberadamente o Senhor decidiu nos amar, mesmo sabendo, Deus, quem éramos ou quem somos, nos conhecendo, sabendo que somos falhos, errantes, pecadores, mas o Senhor decidiu nos amar, nos acolheu. Foi o Senhor que nos chamou primeiro. Portanto, Deus, quero louvar e exaltar o Teu nome. Quero propagar essa verdade. Seja nos microfones, seja pessoalmente, seja individualmente. Quero propagar o Teu amor para conosco. Essa verdade que liberta. Conhecereis a verdade e a verdade vos libertará. E eu quero Te louvar, ó Deus, por revelar a Tua palavra a todos nós, por nos dar o discernimento, o entendimento dessa verdade que liberta, que cura, que salva, que fortalece o nosso coração, que nos dá esperança, que nos prepara para as labutas da vida, para enfrentar os embates da vida. Obrigado, Deus, por tudo que o Senhor tem feito em nosso favor, está fazendo e irás fazer. Abençoa todos os ouvintes, abençoa aqueles que acompanham essa programação, ó Deus. Aqueles que estão nesse momento sintonizados com essa emissora, aquelas pessoas que já conhecem o programa, que já sabem o horário de começar e estavam na expectativa, esperando o momento certo, ó Deus, abençoa cada família, cada lar, pois só o Senhor conhece verdadeiramente a família, o lar de cada um, o interior de cada um, o coração de cada um, as necessidades, as fragilidades, os conflitos que se passam internamente na vida de cada um, no lar, na família. Ó Deus, só o Senhor conhece. Portanto, ó Deus, que através desse programa essas pessoas possam ser tocadas, abençoadas, curadas, restauradas, vivificadas espiritualmente. Seja com Farias, ó Deus, que nos auxilia, que nos ajuda aqui na sonoplastia. Abençoa o Farias, ó Deus, abençoa a sua casa, o seu lar, a sua família, proteja essa família e guarde todo o mal, e guia no teu caminho em Cristo Jesus. Seja com minha casa, meu lar e minha família, seja com a cidade de Parambu, seja com as autoridades desse município, em nome de Jesus, essa é a minha oração que eu te faço, e que assim seja. Amém e amém. Farias em Parambu, 18 horas e 9 minutos. Esse é o programa Vale Momento Evangélico, em sintonia com Deus e também com a vida. O programa que tem um oferecimento da Igreja Presbiteriana Central aqui de Parambu. Estamos por aqui nessa quarta-feira, graças a Deus. Eu estou feliz de estar aqui, amados irmãos, mais uma vez, né? Porque a gente está sempre na correria, Farias, viajando muito, e a gente perde muito programa. E hoje, de eu estar aqui, eu quero agradecer a Deus por essa oportunidade. Vamos ouvir a primeira parte musical de hoje, né? Com esse som maravilhoso, esse som groove. Lindo momento.

E Parambu, 18 horas e 15 minutinhos. Que linda canção, né, gente? Vocês que estão na nossa companhia. Lindo momento aí. Esse novo som agora que eles estão fazendo umas novas regravações, uma nova roupagem, né? É o chamado som groove. E ficou linda essa canção. Que Deus possa estar abençoando ricamente a todos vocês que estão na nossa companhia. Obrigado a todos pelo carinho da sintonia. Obrigado a todos pela receptividade, está recebendo o programa Vale Momento Evangélico aí na sua casa. Hoje, quarta-feira, 22 de julho do ano 2026, quero agradecer a Deus, está me dando a oportunidade de estar realizando mais uma audição desse programa aqui. E o propósito desse programa é levar uma mensagem de fé, de força, de ânimo e esperança para o seu coração, para o seu e da sua família. Quero louvar a Deus por essa ferramenta importante que nós temos hoje, né, o nosso alcance, porque eu sempre digo aqui que o rádio ele vai aonde a gente não vai. Nesse momento sei que milhares e milhares de pessoas estão acompanhando o programa, né, de uma maneira sincrônica, né, digamos assim, onde todos estão ouvindo ao mesmo tempo. E hoje nós temos uma ferramenta, Farias, que é o Radiosnet, né? E através dos Radionet a gente está cruzando fronteiras aí também. Em outros estados, já tem outros

0: país. A pessoa está lá nos Estados Unidos ou no Japão, mas pode ouvir o programa Vale Momento Evangélico através do aplicativo RádiosNet. Isso é muito importante. Então a gente deve louvar a Deus pelas condições que Ele dá a todos nós e facilitar, né, os meios de comunicação. Que Deus possa estar abençoando a vida de cada um de vocês nessa noite. Olha, hoje, quarta-feira, gente, Farias, eu vou sair um pouco mais cedo, gente, porque estarei dando um apoio ali também ao trabalho da Queimada Grande. Um abraço aí para os nossos amados irmãos em Cristo ali do bairro Queimada Grande. Hoje nós estarei citando nomes, até para a gente economizar o tempo aqui, que hoje o tempo é curto. Mas que Deus esteja abençoando a todos os moradores, todos os amados irmãos em Cristo ali do bairro Queimada Grande, todos os moradores e ouvintes aqui do centro da cidade, você que é bairrista, que mora nos bairros da cidade de Parambu, quero agradecer a todos pelo carinho da sintonia e a você, meu amado irmão e amigo, que mora no interior. Deus abençoe a sua vida, você que está em sintonia com o programa, você que acompanha, né, o programa nesse momento. Um abraço para todos vocês nessa noite de quarta-feira. Em Parambu, 18:17. Olha, amanhã, quinta-feira, teremos culto de doutrina na igreja, né, da Igreja Presbiteriana Central. Sábado, trabalho com jovens e adolescentes. Todo sábado temos trabalho com jovens e adolescentes. E domingo pela manhã, escola bíblica dominical, e à noite o culto de louvor e adoração, culto para toda a família, o culto vespertino. Portanto, aqui falando das programações, né, lembrando das programações da igreja, e um convite também para todos aqueles que nos ouvem, que nos escutam através do rádio, caso queira nos visitar, sinta-se à vontade, será, né, uma honra recebê-los ali na igreja para ouvir a palavra, para, né, fazer parte do culto. Se achegar mais a Deus através da palavra, adorar o nome do nosso Deus. Amém? Gente, olha, eu quero, nesse momento, me solidarizar, externar meu sentimento de pesar aqui para a família do presbítero Valdelício, né? Pela perda do nosso irmão, nosso amigo Vanderlei. Que Deus esteja abençoando, Deus esteja trazendo conforto para essa família, que nesse momento sofre a perda, a separação de um ente querido muito importante, né? E essa é uma dor que a gente sente também, porque como irmão em Cristo, como amigo, a gente sente essa dor também. A Bíblia fala: chorais com os que choram e se alegrai com os que se alegram. E esse é o momento de a gente chorar com aqueles que choram pela perda do nosso irmão e querido Vanderlei, né, que partiu dessa vida. Que Deus esteja confortando a vida do Senhor, o seu presbítero Valdelício e toda a família do Senhor. Deixo aqui meu sentimento de pesar e a minha solidariedade para todos os familiares, e que Deus esteja confortando toda a família, toda a casa. Estava previsto para chegar Farias, o corpo aqui na igreja, vai ser velado ali na igreja Presbiteriana Central às 17 horas, parece, às 17 horas, que são 5 horas, né? Eu acredito que já chegou. Eu estava na correria e fui me arrumar, me programar, trazer uma reflexão aqui para o programa, mas eu acredito que já chegou. Já estão velando o corpo ali na igreja. Daqui estarei saindo para Queimada Grande, na volta que estarei passando por ali para dar um tempo. Portanto, que Deus esteja abençoando essa família. Irmãos, já são 18 horas, Farias. 18:20. Farias, eu já quero trazer a reflexão. Vou aqui antecipar a reflexão, tá bom, meu irmão? Porque o tempo voa, o tempo corre. Eu quero sair faltando aí talvez umas. Quero sair daqui umas 18:40. Porque é o tempo que eu vou chegar lá e me organizar para contribuir ali com aquele trabalho hoje, em nome de Jesus. Dia de quarta-feira eu tenho muita dificuldade de vez em quando eu vou, de participar, de ajudar ali com os trabalhos, porque é o único dia que eu tenho condições na minha casa de me reunir com minha família, também em casa. Então, na maioria das vezes, eu estou em reunião na minha casa com minha família, onde senta em volta da mesa para estudar em família, para buscar a Deus em família, para adorar o Senhor em família. para meditar a palavra do Senhor, na palavra do Senhor em família, trazer esse fortalecimento espiritual, inculcar essa palavra na mente, no coração dos meus filhos, porque a coisa mais importante, amados, na nossa vida hoje, a coisa mais importante é buscar a presença de Deus, é ter Deus no nosso coração. Ele é o nosso tesouro mais importante. É por isso que a Bíblia fala: onde estiver o teu tesouro, aí estará o teu coração. Que nós possamos trabalhar e lutar contra as coisas do mundo, contra a nossa carne, a nossa vontade, os nossos desejos. Nós precisamos lutar contra isso e buscar se alimentar da palavra de Deus, porque Deus é prioridade na nossa vida. Deus acima de tudo, Ele é o eixo central. Quando a gente está em comunhão com Deus, automaticamente as demais coisas fluem, automaticamente as demais coisas, né, andarão em harmonia e em paz. Amém? Amados, a palavra que eu quero trazer hoje, ela está baseada no Salmo 91. Por isso que eu fiz a abertura, né, trazendo o Salmo 91. E a palavra do Senhor no Salmo 91, ela diz o seguinte: olha, aquele que habita no esconderijo do Altíssimo, a sombra do Onipotente descansará. Essa é uma mensagem que tem como objetivo encorajar o crente, trazer encorajamento para todos nós, para os cristãos que creem em Deus, de fortalecer a fé do crente, amados, ensinando que a verdadeira segurança, ela não está na ausência de problemas, mas em viver na presença constante de Deus. Amados, o Salmo 91 não é uma promessa de vida sem lutas, mas uma declaração de segurança em meio aos perigos. Ele não foi escrito para quem apenas visita a presença de Deus, mas para quem habita nela, para quem habita na presença do Senhor. Porque existe, irmãos e ouvintes, uma grande diferença entre passar pelo esconderijo e viver nele. Entretanto, amados e ouvintes do programa, muitos querem a proteção de Deus sem comunhão com Deus. Não pode, não tem como, gente. Quem quer a proteção de Deus precisa ter comunhão com Deus. Desejam livramento, muitas vezes as pessoas desejam livramento, mas não querem um relacionamento com Deus. Contudo, o texto ele deixa claro que a promessa é para quem decide permanecer à sombra do Altíssimo. Além disso, esse salmo, meus amados e ouvintes do programa, nos ensina que o esconderijo ele não é um lugar físico, mas uma posição espiritual. Qual é a sua posição hoje? Qual é a sua posição espiritual? É viver diariamente debaixo da dependência e da confiança do Senhor. É isso que nós precisamos fazer. Amados, na reflexão de hoje, eu quero trazer alguns pontos importantes para todos nós. Verdades espirituais sobre o que significa viver no esconderijo do Altíssimo Deus. Em primeiro lugar, o esconderijo ele é um lugar de habitação, amados. O esconderijo ele é um lugar de habitação e não de visita. Veja que o verso ele fala o seguinte: aquele que habita no esconderijo do Altíssimo. Primeiramente, o texto ele fala de habitar, amados, não apenas de entrar. Habitar fala de permanência, fala de constância e intimidade com o nosso Deus. Muitos buscam a Deus apenas em momentos de crises. Muitos buscam a Deus só nos momentos de crises, nos momentos de conflitos, de problemas que enfrentam. Entretanto, meus amados irmãos em Cristo, a promessa é para quem vive na presença, não para quem aparece ocasionalmente. Portanto, você precisa, amados, nós precisamos decidir onde a nossa alma irá morar. Hoje a escolha é permanecer na presença de Deus, meu irmão, você que me escuta, não apenas recorrer a ela quando tudo está apertando, quando tudo está ficando difícil na sua vida, mas que seja um hábito constante, né, ininterrupto, diariamente. Hoje nós temos a oportunidade de buscar a Deus. Hoje eu li o versículo de Isaías 55:6, na minha casa, com minha família. Buscai o Senhor enquanto se pode achar, invocar enquanto está perto. A Bíblia de Linguagem fala sobre isso desse jeito. Então é hoje, a oportunidade que nós temos de buscar a Deus é hoje. Nós temos acesso livre à presença de Deus hoje. A graça ela está disponível para nós hoje. Por que, amados, hoje? Porque o ontem já passou e o amanhã não pertence a nós. Então, se você está vivo, hoje você tem essa oportunidade de buscar a Deus, de se relacionar com Deus, de entregar sua vida a Deus, de entregar os seus problemas a Deus, de pedir perdão a Deus, de buscar ajuda, de se humilhar, de aquebrantar o coração, de tirar esse fardo que está em cima das suas costas, que você está carregando por causa das lutas, dos problemas, dos conflitos que você enfrenta, às vezes no lar, na família, na vida conjugal, às vezes com a família, com os filhos, os conflitos entre as famílias, os lares. Todos nós passamos, mas precisamos buscar a Deus em primeiro lugar, invocar o nome do Senhor. É aquilo que eu falei, Ele é o eixo central da nossa vida. Muitas vezes a família, um quer uma coisa, outro quer outra, e a família se divide, às vezes por causa das vontades, dos querer, dos desejos, das paixões, dos conflitos, mas a palavra de Deus é o eixo central. Então você diz, vamos ver o que está na Bíblia, vamos ver o que Deus quer de nós, e a palavra ela tem essa função maravilhosa de unir a família. Quando você põe Deus acima de tudo, a família anda em paz, em harmonia uns com os outros. Muitas vezes a própria palavra corta a nossa carne, porque você vai gemendo, entendeu? Você vai muitas vezes contra aquilo que você tanto queria para agradar a Deus, e é aí que Deus se faz presente, é aí que Deus age, é aí que Deus trabalha na nossa vida. Amém? Ora, em segundo lugar, no esconderijo há descanso em meio ao perigo. Olha o que diz, direi do Senhor, Ele é o meu Deus em quem confiarei. Amados, em seguida, o salmista ele declara o seguinte, confiança antes de ver o livramento. A nossa confiança, ela precisa estar antes de ver o livramento. O descanso vem da fé, não das circunstâncias. Além disso, Deus é apresentado como refúgio para todos nós, fortaleza e abrigo seguro. A proteção, amados, não está em nós, mas nele, no Deus soberano. Assim, se você tem vivido, amado, ansioso ou cansado e sobrecarregado, volte-se para o esconderijo do Senhor. Busque Ele hoje. Hoje decida confiar mais em Deus do que no controle humano, do que na força do seu braço. Descanso verdadeiro nasce de confiança total, irmão. Se queremos um descanso verdadeiro, precisamos confiar em Deus. Amados, em terceiro lugar, olha, o fato de estarmos no esconderijo do Altíssimo não elimina os perigos, mas garante, sabe o que? A presença de Deus. Olha o que diz o verso, não temerás espanto noturno. O texto não diz que não haverá noite, flecha ou peste. Ele diz que não precisamos ter medo. É o que ele diz. A diferença não está na ausência de ataques, meus irmãos, mas na certeza da proteção divina. Portanto, se você está enfrentando ameaças visíveis ou invisíveis, não se desespere. Hoje, lembre-se, Deus está com você em cada batalha. Que maravilha você ter essa certeza. A presença de Deus não impede a luta, meu irmão, mas garante a vitória. Aleluia, louvado seja nosso Deus. A presença de Deus na nossa vida não impede a luta. O fato de estarmos em Cristo ou o fato de servirmos a Deus não significa que não passaremos por lutas, por problemas, dificuldades. Todos nós estamos sujeitos. Todos nós, seres humanos, mortais, estamos sujeitos. Mas o fator mais importante é que Deus, Ele garante a nossa vitória. Ele está conosco, ainda que eu ande pelo vale da sombra da morte. Tu estarás comigo. Amém? Olha, o quarto ponto da mensagem de hoje, que habita no esconderijo, anda debaixo da promessa. porque aos seus anjos dará ordem a teu respeito. Por fim, o Salmo, ele revela, meu amado irmão em Cristo, ouvinte do programa, que Deus libera proteção sobrenatural sobre quem confia nele. Os anjos, eles são enviados, caminhos são guardados e livramentos acontecem. Aleluia! Você crê nisso? Amém? Assim, viva com consciência espiritual, meu amado. Vivamos com uma consciência espiritual. Hoje caminhe confiante, sabendo que você não está sozinho, porque quem anda debaixo da promessa não caminha com medo. Amém? E quinto e por último ponto dessa reflexão de hoje, amado, o próprio Deus confirma a segurança do esconderijo. Olha o que diz: porquanto tão encarecidamente me amou. Louvado seja nosso Deus. Agora, amados, é o próprio Deus quem fala. Ele promete livramento, resposta e salvação. O amor e a confiança ativam a proteção divina. Portanto, se você ama a Deus e confia nele, meu irmão, amado ouvinte, permaneça firme. Hoje, segure-se nessa promessa. Deus não abandona quem confia. Quando Deus fala, a promessa se torna garantia. Para concluir essa reflexão, de hoje, o esconderijo do Altíssimo é lugar de dependência, não de visita. O esconderijo, ele gera descanso mesmo em tempos difíceis. Não elimina perigos, mas garante a presença de Deus. Ele ativa a promessa e proteção sobrenatural. É confirmado pelo próprio Deus. Você não precisa fugir da vida, meu amado. Precisa habitar na presença. Quem vive no esconderijo do Altíssimo pode até enfrentar tempestades, mas nunca enfrenta sozinho. A sombra do Onipotente há descanso, proteção e segurança eterna. Que Deus abençoe sua vida, em nome de Jesus. Amém? Farias, meu irmão, este que eu já vou orar, encerrando a minha participação aqui, Farias, agradecer a todos que estão na companhia e pedir desculpa por sair um pouco antes do término do programa, porque eu tenho outro compromisso ali na Queimada Grande e eu preciso sair um pouco mais cedo, meus amados. Mas quero externar minha gratidão a Deus por essa oportunidade e agradecer a todos vocês pelo carinho da sintonia. Estarei orando e logo após a oração, iremos ouvir aí com Davi Sasso, A Tua Graça Me Basta. Vamos orar? Querido Deus e maravilhoso Pai, louvado e exaltado seja o Teu nome. Toda honra, toda glória, todo louvor seja dada somente a Ti. Pai, eu quero agradecer ao Senhor por essa oportunidade de estar aqui diante desse programa, diante desse microfone, ó Deus, para falar dessa palavra, para falar dessa verdade, ó Deus, porque só o Senhor conhece a vida, o íntimo coração de cada um. Portanto, Deus, só o Senhor pode transformar o interior, porque a mudança que o Senhor faz não é de fora para dentro, é de dentro para fora. Só o Senhor pode tocar no coração daquele que está ouvindo. Só o Senhor pode libertar aquele que está no cativeiro. Só o Senhor pode libertar, ó Deus, aquele que está caído, aquele que está fraco. Só o Senhor pode trazer força e esperança ao coração daquele que está caído, sem esperança, aquele que está desanimado. Ó Deus, o Senhor fortalece o fraco. O Senhor levanta o caído, o Senhor cura o ferido, o Senhor salva o perdido. E eu creio nessa palavra. É por isso que eu falo, Deus, em nome de Jesus, dessa verdade. Abençoa todos que estão na nossa companhia. Abençoa, Pai, a cidade de Parambu, as autoridades desse município. Seja com os nossos familiares. Me leve agora ali para Queimada Grande. Abençoa, Deus, aqueles amados irmãos. Abençoa aquela comunidade. Missionária Taíde, sua esposa Daiane. Abençoa todos que auxiliam ali, o diácono Paulinho, presbítero Paulo Roberto, Davi, diácono Etevaldo Caracas, os músicos Elon, Guilherme, todos que ajudam, todos que auxiliam ali. Deus abençoa cada um dessas pessoas, que a graça do Senhor permaneça fortalecendo, guiando, trazendo força, esperança e inspiração para te louvar. Perdoa os nossos pecados, ó Deus, perdoa os nossos erros, porque nós somos falhos e eu creio no perdão. É por isso que eu peço ao Senhor, nos perdoe. Me perdoe pelas minhas falhas, meus erros. por todas as vezes que eu tenho caído, falhado diante do Senhor, porque o perdão nos permite, ó Deus, a termos comunhão com o Senhor. Em nome de Jesus, obrigado por tudo. Que assim seja. Amém e amém. Pessoal, um abraço para todos. Fiquem todos com Deus. Até a próxima quarta-feira, se Deus permitir, estaremos de volta. Vamos ouvir aí.
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0: A tua graça me basta. Um abraço para todos. Tchau, tchau.
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0: 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Grande é o Senhor! 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
2: 19 horas e 23 minutos.

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2: Horas e 25 minutos.
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2: 20 horas e 36 minutos.

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